0: a circulação, o abastecimento e o financiamento das organizações criminosas. A atuação está organizada em três frentes. A primeira protege corredores logísticos estratégicos, com ações nas divisas do estado do Rio, com São Paulo, Minas Gerais e Espírito Santo, além de áreas da cidade fluminense, como a Avenida Brasil, a Linha Vermelha e a Linha Amarela. A segunda apoia a recuperação de territórios e a terceira fortalece a segurança municipal. Uma estratégia de integração das forças nacionais e estaduais para combater o crime, disse o secretário nacional de Segurança Pública do Ministério da Justiça e Segurança Pública, Chico Lucas Veloso.
1: Integração entre forças federais, forças estaduais e forças municipais, integradas pela inteligência, tratando com firmeza o crime e respeitando o cidadão.
0: Os acordos de cooperação entre o Ministério da Justiça e o Estado do Rio têm vigência de 5 anos. Com o município, a parceria prevê a formação da Força Municipal, disse o ministro da Justiça e Segurança Pública, Wellington César Lima e Silva.
2: Se o crime se pretende organizado, o Estado tem que ser muito mais organizado. A mensagem tem que ser forte. E a mensagem forte é usar a integração junto com a inteligência e junto com todos os mecanismos modernos e tecnológicos que temos para combater o crime.
0: Entre janeiro e setembro, 16 operações integradas coordenadas pela Secretaria Nacional de Segurança Pública no Estado resultaram em mais de 3.300 prisões e na apreensão de quase 1.200 quilos de drogas. Reportagem Pablo Mundim.
3: Esclarecer fake news envolvendo a reforma tributária.
4: E promover a capacitação de profissionais, gestores e da sociedade sobre o tema.
3: Esse é o objetivo de uma força-tarefa da Receita Federal junto a outros órgãos.
5: Em uma ação conjunta com o Conselho Federal de Contabilidade, o SEBRAE e a Federação Nacional das Empresas de Serviços Contábeis, a Receita Federal anunciou uma força-tarefa para esclarecer sobre a reforma tributária e o eventual surgimento de notícias falsas, as fake news, no processo de implementação das novas regras. Entre as ações está um treinamento gratuito sobre as mudanças da reforma. O curso é voltado principalmente para profissionais da área e gestores, mas pode ser acessado por qualquer cidadão que deseje entender as novas regras. O secretário da Receita Federal, Robson Barreirinhas, falou da importância dessa capacitação.
6: A gente sabe que tem muita desinformação nas redes sociais. Muita gente promovendo desinformação. Olha, vai ser um desastre a reforma. Olha o problema que você vai ter. A nossa orientação é que busque o profissional de contabilidade, acompanhe os nossos cursos, as nossas orientações. É um curso sistematizado, desde da orientação mais geral, mas até aquela mais aprofundada em relação aos lançamentos contábeis.
5: Durante todo o ano de 2026, está sendo realizada a fase de testes e adaptação operacional da reforma tributária. Entre 2027 e 2032, a reforma passará a ser implementada de forma gradual. A previsão é que em 2033 o modelo já esteja completamente ativo. A reforma tributária substitui 5 impostos sobre o consumo por um modelo unificado, o IVA, Imposto sobre Valor Agregado. O presidente do Conselho Federal de Contabilidade, Joaquim Bezerra, comentou os impactos da reforma.
7: Os empresários vão poder ter a oportunidade de entender mais qual é o funcionamento de seus negócios, de seus empreendimentos, a dinâmica fiscal de sua empresa.
5: O curso de capacitação sobre a reforma tributária oferecido pela Receita Federal e parceiros conta com 18 módulos. É gratuito e fornece certificado de conclusão. O treinamento está disponível em gov.br/Receita Federal na aba Reforma Tributária do Consumo. A página conta também com orientações, manuais e um painel com informações que desmontam fake news. Reportagem Luana Karen.
4: Quem recebe aposentadoria, pensão ou benefício assistencial do Instituto Nacional do Seguro Social e votar nas eleições deste ano, poderá ter a prova de vida registrada automaticamente.
3: Isso porque o comparecimento às urnas é uma das formas reconhecidas pelo INSS para confirmar que o beneficiário está vivo.
8: Aposentados e pensionistas podem contar com mais uma forma de realizar a prova de vida, o comparecimento às urnas. O INSS recebe os dados da Justiça Eleitoral e faz o registro automaticamente. A medida faz parte de uma mudança no procedimento, que deixou de exigir que o aposentado se desloque a uma agência para a prova de vida. O próprio INSS cruza informações de diferentes bases do governo para verificar se a pessoa continua viva. Nas eleições municipais de 2024, a Justiça Eleitoral registrou dados de mais de 20 milhões de beneficiários. Desse total, cerca de 5 milhões tiveram a prova de vida atualizada. É o que explica o ministro da Previdência Social, Volney Queiroz.
9: É uma portaria de 2022 e que foi validada na eleição de 2024. Então, todas aquelas pessoas que compareceram às eleições de 2024 tiveram o comparecimento eleitoral com prova de vida. Então, agora em 2026, novamente, as pessoas que precisarem fazer a prova de vida, comparecendo às urnas em outubro, elas validam a sua vida com o comparecimento eleitoral.
8: Mas votar não é a única forma de fazer a prova de vida. O procedimento automático do INSS também passa por outros registros utilizados pelo governo, como, por exemplo, a renovação da Carteira Nacional de Habilitação. Quando necessário, também podem ser utilizados meios digitais ou presenciais. Entre as opções estão o reconhecimento facial pelo aplicativo GovBR e o atendimento nos balcões ou nos terminais de autoatendimento do Banco Pagador, quando esses serviços estiverem disponíveis. A orientação é acompanhar a situação pelos canais oficiais do INSS. Quem estiver com a prova de vida pendente poderá receber uma comunicação para regularizar a situação. As informações podem ser consultadas pelo telefone 135 ou pelo aplicativo e site Meu INSS. Reportagem Thaís de Araújo.
4: Quando alguém pega o dinheiro ou mexe nos bens de uma pessoa idosa sem ela permitir, isso também é uma forma de violência.
3: É o chamado abuso patrimonial e financeiro. Pode acontecer quando alguém usa a aposentadoria do idoso, fica com o cartão ou a senha, vende um bem sem autorização ou até faz empréstimos no nome da pessoa.
4: E é importante ficar de olho nesses sinais e saber onde denunciar.
10: De acordo com o Ministério dos Direitos Humanos e da Cidadania, a violência patrimonial e financeira contra a pessoa idosa ocorre quando o dinheiro, benefícios, bens ou documentos são apropriados, retidos ou utilizados sem autorização. Entre as situações estão o uso indevido de aposentadorias, a retenção de cartões e senhas, a venda de bens sem consentimento e a contratação forçada de empréstimos. Também são considerados abusos a oferta de empréstimos sem solicitação clara, a emissão de informações sobre taxas e contratos e golpes como boletos falsos, falso parente e extorsões por aplicativos de mensagens. Suspeitas ou casos de violência podem ser denunciados pelo Disque 100 gratuitamente, 24 horas por dia. O canal recebe denúncias de vítimas e testemunhas, inclusive de forma anônima. Também é possível pelo WhatsApp no número 61 99611 0100, ou pelo Telegram, procurando por Direitos Humanos Brasil. Também é possível procurar delegacias de polícia, o Ministério Público, as defensorias públicas e serviços de assistência social e saúde em situação de risco imediato. A orientação é ligar para o 190. Dilson Santa Fé, para a Voz do Brasil.
3: O Disque 100 é um canal que acolhe e encaminha denúncias de violações dos direitos humanos no Brasil.
4: Entre 1º de janeiro e o início de setembro deste ano, foram recebidas mais de 508 mil denúncias, segundo o painel de dados da Ouvidoria Nacional de Direitos Humanos.
3: E para que ninguém deixe de recorrer a esse canal por falta de informação, conheça agora os principais mitos e verdades sobre o serviço.
11: O Disque Direitos Humanos, conhecido como Disque 100, nunca desliga. Está disponível 24 horas, todos os dias, inclusive aos sábados, domingos e feriados. A equipe acolhe as denúncias de grupos vulneráveis, como idosos, indígenas, crianças e adolescentes e pessoas com deficiência, e direciona às instituições competentes. Mas a desinformação pode dificultar o acesso da população brasileira ao serviço. Por isso, vamos conhecer agora alguns mitos e verdades relacionados ao Disque 100.
12: A pessoa denunciante deve ser identificada?
11: Mito. O denunciante não é obrigado a se identificar, mas para isso, o anonimato deve ser solicitado durante o atendimento.
13: O Disque 100 substitui serviços de emergência?
11: Isso também é um mito.
3: Um serviço não substitui os outros. Em cenários de perigo iminente, não hesite em procurar a Polícia Militar pelo 190, o Corpo de Bombeiros ligando 193 ou o SAMU no 192.
13: Se comprovada a violação, o agressor poderá ser responsabilizado?
3: Verdade, mas sempre respeitando o devido processo legal e observando o direito ao contraditório, ampla defesa e a presunção da inocência. Lembrando que os profissionais da ouvidoria não entram em contato com o denunciante ou com a vítima para comunicar o desfecho da denúncia. Caso o denunciante queira receber atualizações, é necessário entrar em contato com o Disque 100 e informar o número de protocolo recebido no momento da denúncia.
14: E se a denúncia for feita de má fé, o denunciante poderá responder judicialmente?
3: Também é verdade. No Brasil, existem mecanismos legais que permitem a responsabilização de quem aciona serviços públicos com má fé. Por isso, o serviço Disque 100 e outros canais de denúncias devem ser utilizados com responsabilidade.
15: É preciso apresentar provas materiais para a abertura de um protocolo de denúncia?
3: Mito. As provas ajudam na apuração, mas não são obrigatórias, porque nem sempre é possível reunir materiais que comprovem uma violação. Mas algumas informações são essenciais para o prosseguimento da denúncia, como o nome da vítima e do autor, local, data e a descrição do episódio. Vale lembrar que a ligação para o Disque 100 é gratuita e, além do atendimento telefônico, o serviço recebe denúncias pelo WhatsApp, Telegram, videochamadas em língua brasileira de sinais e presencialmente na sede do Ministério dos Direitos Humanos e da Cidadania em Brasília. Reportagem Graziele Bezerra.
4: E quem precisar recorrer ao Disque 100 pelo WhatsApp, anote aí, o número é 61 99611-0100.
3: Nacional Docente, a PND, será realizada neste domingo, dia 20, em 806 cidades de todo o país.
4: A avaliação pode ser usada em processos seletivos e concursos públicos para a carreira de professor da educação básica.
16: Neste domingo acontece a Prova Nacional Docente. A avaliação é destinada a concluintes de licenciaturas, graduados e profissionais da educação interessados em utilizar a nota em processos seletivos para a carreira docente. Nesta edição, a PND tem uma função a mais. A mesma avaliação teórica será utilizada como Exame Nacional de Desempenho dos Estudantes, o ENAD das licenciaturas. A prova avalia a formação dos estudantes que pretendem atuar na educação. O diretor de graduação do Instituto Federal do Tocantins, Daniel Marra da Silva, destaca que a avaliação é fundamental para certificar o conhecimento dos futuros educadores e dos cursos de licenciaturas.
17: Além de avaliar o desempenho do estudante no curso e nos dar um retrato de como que o curso está sendo desenvolvido mesmo, da qualidade, ou nos oferece subsídios para melhorias, né? Também oferece essa oportunidade ao estudante de, a partir do desempenho, assumir um concurso público por instituições que adotem esse sistema.
16: A prova tem duas partes, são 30 questões objetivas e uma discursiva de formação geral docente, além de outras 50 questões específicas da área de licenciatura. Ao todo, são 21 áreas avaliadas, entre elas pedagogia, matemática, história, geografia e educação física. Elisiane Marim Galiazzi, estudante de Farroupilha, no Rio Grande do Sul, vai participar do exame e fala como se preparou.
18: É importante desenvolver uma boa capacidade de interpretação, relacionando os conteúdos estudados com as situações concretas da prática docente.
16: João Antônio, estudante de Física em Palmas, Tocantins, também vai participar. Para ele, a carreira já está definida e será dentro da sala de aula.
19: A gente vê uma grande tendência a pessoas desistirem da educação, da sala de aula. Eu me sinto transformado pela educação e eu quero levar isso para frente.
16: É preciso ficar atento aos horários. Os portões abrem ao meio-dia e fecham impreterivelmente à 1 da tarde pelo horário de Brasília. A prova começa à 1:30 e termina às 7 da noite. O candidato deve levar documento oficial com foto e caneta esferográfica preta de material transparente. O celular e outros eletrônicos devem ser desligados e guardados no envelope porta-objetos. O local de prova está no cartão de confirmação da inscrição disponível no sistema PND. Colocução de Edinaldo Júnior, reportagem Pablo Mundim.
3: Hoje é Dia Nacional de Conscientização e Incentivo ao Diagnóstico Precoce do Retinoblastoma,
4: que é o câncer nos olhos mais comum em crianças.
3: A melhor estratégia de combate à doença é observar os olhinhos e fazer exames preventivos.
4: E o tratamento está disponível no Sistema Único de Saúde.
20: O retinoblastoma é um tipo raro de câncer ocular que se desenvolve na retina. Ele acomete principalmente crianças com menos de 5 anos de idade. É o tumor intraocular mais frequente na infância. A chefe do Serviço de Oncologia Pediátrica do Instituto Nacional do Câncer, o INCA, doutora Sima Ferman, fala dos sintomas da doença.
21: Os principais são a leucocoria, que é o reflexo branco na pupila quando a luz incide. Mas tem outros sinais e sintomas também importantes, como o estrabismo, ou mesmo o olhinho vermelho, né, que fica vermelho, ou dor, ou queda da visão. São sintomas importantes e que merecem uma investigação o mais rápido possível.
20: E hoje é o Dia Nacional de Conscientização e Incentivo ao Diagnóstico Precoce do Retinoblastoma. Descobrir a doença com antecedência é fundamental para um tratamento de sucesso, com até 98% de cura, diminuindo assim as chances de cegueira. O retinoblastoma ganhou maior visibilidade após a filha dos jornalistas Tiago Leifert e Dayana Garbim receber o diagnóstico da doença. Depois disso, o casal criou uma ONG e uma campanha De Olho nos Olhinhos, que incentiva pais e responsáveis a fazerem pelo menos um exame de vista a cada 6 meses para afastar o risco da doença. A campanha tem o apoio do Instituto Nacional do Câncer. Tiago Leifert fala da importância do diagnóstico precoce.
22: O retinoblastoma atinge crianças de 0 a 5 anos. Elas não vão falar que elas não estão enxergando, elas vão tentar se adaptar e cabe a nós, os adultos que estão ali em volta, a gente tem que ficar de olho nos olhinhos. Então a gente decidiu compartilhar com as famílias para que as pessoas pudessem chegar ao tratamento antes do que a gente conseguiu. Não só as famílias, também professores, a tia da creche, grupo do futebol, do seu condomínio, todo mundo tem que ficar de olho nos olhinhos.
20: O Sistema Único de Saúde oferece tratamento integral para o retinoblastoma. Os pacientes são encaminhados para unidades de assistência de alta complexidade em oncologia. O SUS cobre exames, cirurgias, quimioterapia e radioterapia quando são necessárias. As informações sobre o tratamento estão disponíveis em gov.br/INCA. Com locução de Thaísa Vitória, reportagem Cleide Lopes.
3: A Anvisa, Agência Nacional de Vigilância Sanitária, proibiu a importação, o armazenamento, a distribuição, a comercialização e a propaganda e também o uso da caneta de GLP-1 denominada T36.
4: O medicamento não possui registro sanitário junto à Anvisa e não teve a sua segurança e eficácia avaliadas no Brasil.
3: A comercialização desse produto, popularmente conhecido como caneta emagrecedora, por meio do site golfarma.shop, também foi proibida.
4: O site vinha anunciando medicamentos sem registro no Brasil, à base de tirzepatida ou que alegavam supostamente ter como princípio a retatrutida, substância que ainda não possui registro em nenhum país do mundo.
3: É importante esclarecer que sites em geral não podem vender medicamentos para qualquer indicação, em nenhuma hipótese.
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4: Lanterna, capacete, calça e sapato fechado e vista-se com roupas confortáveis.
3: A nossa viagem hoje é no escuro, mas de uma beleza plena.
4: Vamos conhecer as cavernas da Chapada Diamantina na Bahia.
3: E você ainda tem a opção de visitar uma das mais de 30 mil grutas e cavernas espalhadas por todo o Brasil.
24: Imagina caminhar por um ambiente onde a luz do sol não chega. Em salões subterrâneos, rios, formações rochosas e estruturas que levaram milhares ou até milhões de anos para se formar. É o universo das cavernas e grutas, patrimônio natural brasileiro. E no país, são mais de 30 mil, de acordo com o ICMBio, Instituto Chico Mendes de Conservação da Biodiversidade. E que tal conhecer algumas delas com a gente? Estamos na Chapada Diamantina, no interior da Bahia. E vamos começar nosso roteiro em Iraquara, conhecida como capital das grutas e cavernas. O guia turístico Rael de Souza que nasceu na cidade, conta o que você pode encontrar pela região.
0: Ibirapuera é conhecida como a capital de grutas e cavernas do Brasil. Então, tem mais de 200 grutas catalogadas, somente tem 7 que é aberta à visitação. Eu vou citar aqui o nome de algumas dessas, das grutas, que tem Gruta da Fumaça, Lapa Doce, Caverna Torrinha, Gruta da Pratinha, Gruta Azul, Maneiro, Bolo de Noiva.
24: Dessas grutas que o Rael acabou de citar, entre as mais famosas estão a Lapa Doce e a Gruta da Pratinha. Cada uma oferece uma experiência diferente. A Lapa Doce é uma caverna seca, com formações calcárias milenares e salões que chegam a 25 metros de altura. A única luz que entra é a da lanterna que acompanha os visitantes. Já a Gruta da Pratinha é chamada de Oásis do Sertão Baiano, pelas suas águas incrivelmente azuis e transparentes. Quem não perde a oportunidade de ir a essa região é a baiana Elizeni Fernandes, que hoje mora em São Paulo.
1: Lá em Iraquara mesmo, tem a gruta que fica na Fazenda Pratinha, né? Lá tem duas grutas, que é a Gruta Pratinha e a Gruta Azul. A Gruta Azul, a gente não pode entrar, né, na água, mas para tirar foto. Geralmente o turista vai assim mais no período da tarde, né? Ali por volta das 2 horas, que é onde o sol bate na caverna e a água ali fica toda iluminada, né? Tem a Gruta Pratinha, que é mais para mergulho, né? Tem uns passeios ali que você faz o mergulho. É uma experiência assim incrível.
24: Visitar nossas cavernas é caminhar entre catedrais de pedras milenares, flutuar em rios subterrâneos de água azul cristalina e vivenciar o silêncio absoluto da natureza. Ficou curioso? Então se liga na dica do ICMBio. Quando for planejar o passeio, verificar a distância e o grau de esforço físico exigido e, sempre que possível, contratar um guia turístico credenciado pelo órgão. Eu sou a Raquel Mariano e até a próxima viagem.
4: Na próxima semana, com a chegada da primavera, vamos falar de flores, projetos e cidades que produzem e exportam esse bem tão delicado.
3: Vamos conhecer Olambra, em São Paulo, uma estância turística conhecida como a Cidade das Flores.
4: O local é responsável por 40% da produção nacional de flores e plantas ornamentais, além de dominar 80% das exportações do setor no país.
3: Então, até sexta-feira, na nossa próxima viagem pelo país.

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2: Supremo confirma a validade da norma que proíbe delegados de chefiar policiamento extensivo no Rio.
3: Semana Nacional da Execução Trabalhista arrecada mais de 4 bilhões de reais.
2: STJ mantém condenação de ex-deputada Flor de Lis a 50 anos de prisão e anulação de júri que absolveu outros 3 réus.
3: Boa noite, eu sou Leandro Bezerra.
2: Eu sou Walter Lima.
3: Confirmada pelos ministros do Supremo Tribunal Federal a validade da norma que proíbe delegados de chefiar policiamento ostensivo no Rio de Janeiro.
2: A decisão foi tomada em sessão virtual. Os ministros julgaram uma ação direta de inconstitucionalidade contra uma lei estadual de 2025 que estabelece o exercício de funções de comando ou de chefia em forças de segurança.
3: STJ mantém condenação da ex-deputada federal Flor de Lis dos Santos de Souza a 50 anos de reclusão pela morte em 2019 do pastor Anderson do Carmo de Souza, o então marido dela.
2: Os ministros também mantiveram uma anulação de júri que absolveu outros 3 réus. Fátima Uchoa.
4: O assassinato a tiros do pastor Anderson ocorreu na casa da família em Niterói. Flor de Lis foi condenada por planejar o crime. O Tribunal de Justiça do Rio de Janeiro havia anulado a absolvição de uma neta biológica da ex-deputada e de 2 filhos adotivos, sob o fundamento de que a decisão dos jurados foi contrária às provas do processo. Por isso, os 3 devem ser submetidos a novo júri popular. Em relação a Flor de Lis, a relatora no STJ, desembargadora convocada Nilsoni de Freitas, observou que a decisão de pronúncia que levou a ex-deputada a julgamento apresentou fundamentação suficiente com base em provas periciais e testemunhais.
3: Mais de 4 bilhões de reais foram arrecadados nesta edição da Semana Nacional da Execução Trabalhista.
2: Durante 5 dias, a Justiça do Trabalho concentrou esforços para garantir o pagamento de dívidas já reconhecidas. Larissa Batista.
5: Os dados parciais desta edição revelam a dimensão da iniciativa. Cerca de 77 mil audiências foram realizadas em todo o país e mais de 20 mil acordos foram firmados entre trabalhadores e empresas. Ao todo, mais de 4 bilhões de reais foram arrecadados. Neste ano, a força-tarefa concentrou esforços nos grandes devedores e na localização de bens. A estratégia buscou encontrar recursos para quitar milhares de dívidas trabalhistas, de quem já tinha o direito reconhecido.
3: As eleições estão chegando e a Justiça Eleitoral tem alguns aplicativos que vão facilitar a vida do eleitor.
2: Essas ferramentas permitem consultar serviços, denunciar irregularidades e acompanhar informações da votação. Estevão Furtado.
6: O e-título permite consultar o local de votação, a situação eleitoral e outros serviços. Já o Pardal é o canal para denunciar irregularidades como propaganda ilegal e suspeita de compra de votos. O boletim na mão permite consultar os votos registrados nos boletins de urna a partir do QR Code impresso no documento. E o aplicativo Mesário reúne treinamentos e orientações para quem vai trabalhar nas sessões eleitorais. Todos eles estão disponíveis gratuitamente nas lojas Google Play e Apple Store.
3: O Ministério Público Federal divulga novo balanço sobre o uso de recursos ambientais do caso Brumadinho.
2: O relatório apresenta avanços em obras, compras de veículos, drones e regularização de terras nas unidades de conservação. Sabrine Menezes.
7: Fruto de uma decisão da Justiça Federal, com anuência do MPF, do Ministério do Meio Ambiente e do IBAMA, o projeto G7 Parques Nacionais converte multas ambientais da Vale em investimentos para a preservação de 7 parques nacionais de Minas Gerais. Segundo o relatório, no período mais recente foram solicitados 21 milhões de reais, usados principalmente em contratos de engenharia. Os recursos também financiam projetos de infraestrutura, compra de equipamentos e regularização fundiária. As novas solicitações de aporte financeiro, cerca de 37 milhões de reais, serão utilizados para proteger as unidades, melhorar as estruturas dos parques e incentivar o turismo sustentável.
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3: A você uma boa noite.
2: Um fim de semana excelente e até segunda-feira.

0: Eu sou Humberto Pinheiro e estes são os destaques de hoje do Jornal do Senado, que começa agora. Plataformas digitais terão que divulgar relatórios sobre proteção de crianças e adolescentes. Há 80 anos, Constituição de 1946 marcava a redemocratização do Brasil. Projeto no Senado amplia direitos de trabalhadores domésticos no seguro-desemprego. Boa noite. As plataformas digitais com mais de 1 milhão de usuários menores de 18 anos precisam publicar o primeiro relatório semestral de transparência previsto no Estatuto Digital da Criança e do Adolescente. O documento deve detalhar as medidas adotadas para proteger crianças e adolescentes, além de informar como a plataforma identifica e enfrenta riscos e recebe e trata denúncias. A exigência vale para provedores e aplicações de internet destinados a menores de idade ou com acesso provável por esse público. Repórter Pedro Pincer.
1: Plataformas digitais acessadas por crianças e adolescentes com mais de 1 milhão de usuários menores de 18 anos precisam publicar o primeiro relatório semestral de transparência previsto no ECA Digital. O documento precisa detalhar como a plataforma protege crianças e adolescentes e como lida com riscos e denúncias. O autor da proposta do ECA Digital foi o senador Alessandro Vieira, do MDB de Sergipe. Ele destaca a importância e o ineditismo da legislação.
2: Nós estamos regulando parcialmente a atividade das empresas mais poderosas da história do capitalismo. Essa é a primeira lei das Américas nessa matéria. As empresas serão obrigadas a, por padrão, organizar seus aplicativos, seus produtos, seus serviços, na forma mais protetiva para a criança e adolescente. Esse é um projeto, essa é uma legislação voltada para a proteção da criança e adolescente.
1: Mais informações sobre o ECA Digital e sobre as obrigações previstas podem ser consultadas em gov.br/ANPD.
0: Há 80 anos, em 18 de setembro de 1946, o Brasil promulgava uma nova Constituição, após o fim do Estado Novo. A Carta Constitucional reestabeleceu as eleições diretas, fortaleceu o Congresso Nacional e devolveu autonomia política e administrativa a estados e municípios. O texto também ampliou direitos e garantias individuais e marcou a redemocratização do país. Mais detalhes com o repórter Rodrigo Rezende.
3: Depois de 15 anos de governo Getúlio Vargas, entre 1930 e 1945, e 8 anos da ditadura do Estado Novo, iniciada em 1937, o Brasil teria, em 1946, uma nova Constituição. O consultor legislativo Gilberto Guerzoni ressalta que o fim da Segunda Guerra acelerou o processo de democratização no país e praticamente exigiu a elaboração de um novo conjunto de leis. O presidente da Assembleia Constituinte foi o senador Melo Viana. Em 18 de setembro de 1946, a nova carta foi promulgada e, segundo Guerzoni, era uma constituição liberal e a mais democrática até então.
4: Nós temos a volta da autonomia dos estados e municípios, das eleições diretas para governador e prefeito e para presidente da república, né, o restabelecimento das assembleias legislativas, das câmaras municipais e do próprio Congresso Nacional.
3: A Constituição de 1946 ficou em vigor até o golpe de 1964. Ela foi substituída formalmente pela Carta de 1967.
0: A busca pela igualdade de direitos para os trabalhadores domésticos deve ganhar mais um capítulo com o novo projeto apresentado no Senado. A proposta pretende alterar a lei que regulamenta o trabalho doméstico remunerado para equiparar as regras do seguro-desemprego da categoria às aplicadas aos demais trabalhadores. Repórter Douglas Castilho.
5: Atualmente, a trabalhadora doméstica demitida sem justa causa tem direito a ganhar um salário mínimo em até 3 parcelas, desde que tenha trabalhado por pelo menos 15 meses nos 2 anos que antecederam o fim do emprego. As demais categorias profissionais podem ganhar de 3 a 5 parcelas e o valor é calculado com base na média dos últimos salários. O consultor legislativo da casa, Bernardo Schettini, destacou que, apesar dos avanços alcançados nos últimos anos, a garantia plena na seguridade social das trabalhadoras domésticas ainda não foi atingida.
6: Hoje, essas trabalhadoras e esses trabalhadores também acessam o FGTS FGTS, o próprio seguro-desemprego, têm direito a uma jornada e uma escala de trabalho dignas, recebem horas extras quando devidas. A principal divergência hoje em dia no âmbito da Seguridade Social está no seguro-desemprego.
5: Outro ponto do projeto indica o Fundo de Amparo ao Trabalhador, FAT, como fonte para custear os gastos com a implementação das novas regras. O texto agora aguarda envio às comissões pertinentes.
0: Uma proposta e análise na Comissão de Educação propõe a instalação de botão de pânico nas escolas. Além do dispositivo emergencial para acionar autoridades, o texto também prevê que estabelecimentos de ensino das redes pública e privada implementem medidas como câmeras de vigilância e treinamento de pessoal responsável pelos equipamentos de segurança. O objetivo do projeto é prevenir e combater a violência escolar. Por isso, estipula que todo ano ocorram simulações para testar os planos de segurança, que devem contar com a participação obrigatória de alunos e funcionários. O texto determina ainda que os estados mantenham áreas de inteligência voltadas à prevenção de agressões nas escolas, inclusive no ambiente virtual.
7: Eleições 2026.
0: Falta pouco para o dia das eleições de 4 de outubro. A Justiça Eleitoral já analisou mais de 99% dos pedidos de registro de candidatura em todo o país. Os tribunais eleitorais também já começaram a preparar as urnas eletrônicas. O processo inclui a instalação dos sistemas e a inserção dos dados que serão utilizados na votação. A reportagem é de Raíssa Abreu.
8: Segundo o presidente do TSE, ministro Cássio Nunes Marques, é só depois do julgamento de todos os pedidos de candidatura que os tribunais regionais podem lacrar o sistema das urnas eletrônicas. Os dados dos 13 candidatos à presidência da República já foram carregados. É o que conta o coordenador de processamento da Secretaria Judiciária do Tribunal, Daniel Vasconcelos.
9: Na sequência, os TREs irão fazer também essas cerimônias de encerramento do candidato, de modo que para cada unidade da federação seja dada a carga de todos os cargos, não só os presidentes, mas os demais que estão em jogo esse ano.
8: O primeiro turno das eleições acontece no dia 4 de outubro.
0: Lembrando que neste ano o eleitor irá votar em dois senadores, mas atenção, são dois senadores diferentes, um voto para cada candidato ou candidata. Primeiro, o eleitor escolherá um candidato e confirmará a escolha. Em seguida, registrará o outro voto. Se o eleitor repetir o mesmo número nas duas oportunidades, apenas o primeiro voto será considerado válido. O segundo será anulado automaticamente pela urna eletrônica. Também é importante lembrar que na votação para senador não é possível votar na legenda, ou seja, o eleitor não poderá digitar apenas o número do partido. Caso isso aconteça, o voto para senador será considerado nulo. No dia da eleição, é permitido levar os números dos candidatos anotados no papel. O primeiro turno da eleição ocorre no dia 4 de outubro. E para ajudar o cidadão a se informar melhor, o Senado Federal criou uma página especial para a cobertura das eleições. O site pode ser acessado por meio do endereço senado.leg.br/eleições. Com trabalhos técnicos.

0: Minuto do TCU.
1: O Tribunal de Contas da União avaliou as barreiras enfrentadas por pequenos provedores de internet no Brasil. Essas empresas têm papel importante na expansão da conectividade. Em municípios com até 30 mil habitantes, elas respondem por 91% das conexões de fibra ótica. A auditoria identificou problemas que aumentam custos e dificultam investimentos. 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
2: Câmara cria regras especiais para controle sanitário da agricultura familiar. Deputados estudam modernizar sistema de busca de pessoas desaparecidas.
3: Comissão inclui cálculo do fator amazônico nas políticas públicas da região.
2: Boa noite. A Comissão da Amazônia aprovou a inclusão do chamado fator amazônico no cálculo das políticas de desenvolvimento social para a região. A repórter Fabielle Pires tem os detalhes.
4: Avançou mais um passo na Câmara dos Deputados a proposta que insere o chamado fator amazônico em políticas públicas do governo federal. O projeto foi aprovado pela Comissão da Amazônia e dos Povos Originários e Tradicionais. A ideia é que sejam considerados custos e prazos adicionais ao planejar e executar políticas de desenvolvimento social na Amazônia Legal, incluindo processos de compras públicas. A proposta foi apresentada por vários deputados da bancada amazônica de partidos diferentes. Segundo a justificativa do projeto, os desafios logísticos da Amazônia acabam aumentando os custos de produtos, serviços e investimentos públicos na região. Esses custos estão relacionados às grandes distâncias, às dificuldades de transporte, ao acesso a comunidades isoladas e às condições climáticas da região. Em entrevista à Rádio Câmara, o relator da proposta da Comissão da Amazônia, deputado Dorinaldo Malafaia, do PDT do Amapá, explicou que a região passa por dificuldades logísticas na organização de diferentes políticas públicas, de distribuição de alimentos e a cobertura vacinal de áreas isoladas.
5: O fator amazônico e o custo amazônico, ele é uma realidade nossa. Nós precisamos avançar do ponto de vista das políticas públicas, das políticas de gestão, para que a gente possa realmente adaptar isso a uma realidade que é a desigualdade regional.
4: O texto foi aprovado pela Comissão da Amazônia na versão sugerida pelo relator. Entre as mudanças propostas por Dorinaldo Malafaia ao projeto original, estão alterações na nova lei de licitações para que o valor estimado das contratações públicas na região amazônica

0: Os do Acre propõem criar um programa nacional para ampliar o acesso à energia solar com linhas de crédito quitadas a partir da própria economia obtida na conta de luz. A iniciativa também prevê o uso do saldo do FGTS para custear a instalação dos sistemas fotovoltaicos.
1: Roberto Duarte acrescenta que a proposta engloba o incentivo a condomínios solares comunitários, condições facilitadas para famílias de baixa renda e uma verba específica para financiar projetos por meio de emendas parlamentares.
2: Consumidor.
0: Celso Russomano, do Republicanos de São Paulo, é autor de projeto que obriga aplicativos de transporte e entrega a detalhar a composição do preço cobrado do consumidor. A plataforma deverá informar quanto fica com a empresa e quanto do valor é repassado a prestadores de serviço e estabelecimentos.
1: Celso Russomano também determina que as informações sobre o preço apareçam antes da confirmação da compra, inclusive quando houver o chamado reajuste dinâmico. O texto ainda exige a disponibilidade do histórico de cada operação por pelo menos 12 meses.
2: Homenagem.
0: Luciano Vieira, do PSDB do Rio de Janeiro, apresentou o projeto que inclui o nome de Sérgio Vieira de Mello no livro dos heróis e heroínas da pátria. A homenagem visa reconhecer a atuação do brasileiro que foi alto comissário da ONU, morto em um atentado à bomba no Iraque em 2003.
1: Luciano Vieira lembra que Sérgio Vieira de Mello atuou durante 34 anos na Organização das Nações Unidas, em missões voltadas à paz e aos direitos humanos. Entre as missões, o parlamentar destaca a condução do processo de independência do Timor-Leste, de 1999 a 2002.
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2: Saúde.
0: Passou em mais uma comissão da Câmara a proposta que prevê a criação de protocolo para atendimento de mulheres na menopausa pelo SUS. A repórter Maria Neves traz mais informações sobre o texto.
4: A Comissão de Finanças e Tributação da Câmara dos Deputados aprovou o projeto que obriga o Sistema Único de Saúde a elaborar protocolo clínico para o tratamento dos sintomas do climatério. Esse período, que começa por volta dos 40 anos e representa a transição da fase reprodutiva para a não reprodutiva da mulher, costuma ser marcado por sintomas físicos e emocionais. A autora do texto, deputada Ana Paula Lima, do PT de Santa Catarina, enumera algumas das dificuldades enfrentadas pelas mulheres nessa fase.
5: Aproximadamente 85% das mulheres experimentam fogachos durante a transição menopausal tardia e no pós-menopausa inicial. E cerca de 50% das mulheres no pós-menopausa eventualmente desenvolvem sintomas de atrofia vulvovaginal, incluindo secura vaginal e dispareunia.
4: O projeto original de Ana Paula Lima previa apenas a oferta de terapia hormonal pelo SUS. No entanto, a relatora na Comissão de Finanças e Tributação, deputada Ana Pimentel, do PT Mineiro, recomendou que se aprovasse a versão apresentada na Comissão de Defesa dos Direitos da Mulher. No entendimento da relatora, ao obrigar o Sistema Único de Saúde a oferecer terapia hormonal a mulheres no climatério, o projeto criava despesa obrigatória de caráter continuado para o Executivo Federal. Nesse caso, seria necessário apresentar

0: apresentar a estimativa de custo da nova exigência e formas de compensar o gasto. De acordo com Ana Pimentel, o texto aprovado supera essa dificuldade por reformular a proposição em termos predominantemente normativos e programáticos. Em lugar de assegurar de forma direta a oferta obrigatória do tratamento hormonal, passa a prever que o sistema de saúde pode ofertar diferentes abordagens terapêuticas, inclusive hormonais. O projeto agora será analisado pela Comissão de Constituição e Justiça. Se aprovado, poderá seguir para análise do Senado. Da Rádio Câmara de Brasília, Maria Neves.
1: Previdência.
2: Para Adolfo Viana, do PSDB da Bahia, a conquista de um emprego formal não deve significar a perda imediata do Bolsa Família. O projeto de autoria do deputado estabelece a permanência da família no programa por 24 meses com o pagamento integral do benefício.
3: A proposta estabelece que a regra valeria mesmo quando a nova renda ultrapassar os limites atualmente previstos. Adolfo Viana sustenta que a medida dá mais segurança ao trabalhador, estimula a formalização e amplia a base de contribuintes da Previdência Social.
1: Educação.
2: Projeto de Rafael Brito, do MDB de Alagoas, altera a fórmula do repasse do PNAE, o Programa Nacional de Alimentação Escolar, para aumentar os recursos da merenda escolar, especialmente para o Norte e Nordeste. O objetivo é melhor atender estudantes em situação de vulnerabilidade econômica.
4: Hoje, o recurso da merenda é calculado apenas pelo número de alunos matriculados, sem considerar que existem escolas, por exemplo, que a maioria dos estudantes vive em situação de pobreza ou tem na alimentação escolar a principal refeição do seu dia. Essa minha proposta, ela não retira recurso nenhum do município, para ficar bem claro. Todos continuam recebendo o valor que já recebem. O que a gente está fazendo é criar um repasse adicional para os estudantes em situação de pobreza e extrema pobreza, garantindo mais recursos de alimentação justamente para as escolas que atendem quem mais precisa.
3: Rafael Brito esclarece ainda que o aumento será gradual até 2031. Segundo ele, a medida segue uma recomendação técnica do governo federal e usará dados existentes nos sistemas do CadÚnico e do Bolsa Família para evitar distorções e burocracia.
1: Cultura.
2: A coxinha pode ser reconhecida como patrimônio cultural e material do Brasil por causa de sua relevância histórica, cultural e gastronômica. O texto de Vitor Lipe, do PSD de São Paulo, destaca a presença do salgado em diferentes regiões e sua relação com a identidade alimentar do país.
3: O deputado também ressalta a importância econômica da coxinha, especialmente para pequenos negócios, como lanchonetes e vendedores ambulantes. Segundo Vitor Lipe, a produção e a comercialização do salgado movimentam uma cadeia que envolve empreendedores, indústria e geração de empregos.
1: Segurança Pública.
2: Comissão aprova projeto que busca modernizar o sistema de busca de pessoas desaparecidas. A repórter Silvia Munhato traz mais detalhes sobre as medidas a serem adotadas, inclusive o uso de câmeras de segurança.
5: A Comissão de Finanças e Tributação da Câmara dos Deputados aprovou proposta que busca modernizar a Política Nacional de Busca de Pessoas Desaparecidas. O texto reforça o uso de tecnologia nas investigações. Pela proposta, a política passa a tratar, além do desaparecimento, do combate ao tráfico de pessoas, inclusive quando o crime ocorrer no exterior contra a vítima brasileira. O texto prevê a autorização do uso de câmeras e reconhecimento facial para apoiar as investigações e acelerar a localização de desaparecidos, com regras para proteger dados e preservar o sigilo das apurações. Outra medida é a integração de dados entre sistemas municipais, estaduais e federais, para unificar as ações de busca. No Código Penal é criado artigo que tipifica o crime de desaparecimento ou tráfico de pessoas, englobando condutas como exploração sexual, trabalho escravo, adoção ilegal e remoção de órgãos. prevendo agravantes para situações envolvendo funcionários públicos, vulneráveis ou deslocamento da vítima para outra região. Também é incluído o crime de desaparecimento de pessoas na Lei de Crimes Hediondos, quando praticado contra crianças e adolescentes. E o texto ainda regulamenta o uso do alerta Amber, que teria o objetivo de emitir alertas nacionais para localização rápida de pessoas desaparecidas a menos de 24 horas. O relator da proposta na Comissão de Segurança Pública, deputado Sanderson, do PL do Rio Grande do Sul, destacou a necessidade de investimentos na área de inteligência.
6: Hoje nós temos algo em torno de 10% apenas dos crimes cometidos são levados a uma condenação. É muito pouco. Nós precisamos elevar isso, mas para elevar precisamos de tecnologia, de inteligência policial, para que o promotor tenha condições de oferecer a denúncia e que os magistrados tenham condições de, com base nas provas, condenarem os culpados, mas a tecnologia deve estar a favor da população brasileira e esse projeto então vem justamente nesse sentido.
5: Já a relatora na Comissão de Finanças e Tributação, deputada Camila Jara, do PT do Mato Grosso do Sul, fez alterações no sentido da implementação gradual das medidas previstas. O objetivo é adequar as mudanças à capacidade orçamentária da administração pública. A proposta que moderniza a Política Nacional de Busca de Pessoas Desaparecidas ainda será analisada pela Comissão de Constituição e Justiça. Depois seguirá para o plenário da Câmara. Da Rádio Câmara de Brasília, Silvia Minhato.
3: Frade Linhares, do Republicanos, apresentou projeto que inclui o Distrito Federal na regra que aumenta a pena para furto de veículo levado a outra unidade da federação. A mudança busca eliminar a omissão do Código Penal, que atualmente menciona apenas os estados e outros países.
2: Pela proposta de Frade Linhares, o transporte de veículo furtado para o Distrito Federal impõe ao responsável uma pena de 4 a 10 anos de prisão, além de multa. O parlamentar considera que a alteração dá mais segurança jurídica à aplicação da lei.
3: Jadiel Alencar, do Republicanos do Piauí, apresentou relatório favorável à aprovação de projeto que amplia a proteção da imagem, da voz e da privacidade de crianças e adolescentes no ambiente digital. Ele explica que o texto busca combater situações de exposição abusiva.
2: Jadiel Alencar defende que conteúdos considerados prejudiciais sejam retirados das plataformas, com medidas para impedir a republicação do mesmo material. O texto também prevê a exclusão desses conteúdos dos resultados dos serviços de busca na internet.
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3: A Câmara aprovou regras especiais para o controle sanitário de produtos da agricultura familiar. A repórter Paula Bittar nos conta quais são.
8: A Comissão de Constituição e Justiça da Câmara aprovou uma proposta que prevê regras especiais para o controle sanitário e o comércio de produtos alimentícios da agricultura familiar, como doces, queijos e bebidas. O principal ponto da proposta é isentar de autorização governamental prévia a fabricação, a distribuição e a venda de produtos alimentícios coloniais ou artesanais da agricultura familiar, desde que cumpridas certas regras. Pelo texto, poderá haver fiscalização sanitária sobre os alimentos coloniais e artesanais produzidos pelos agricultores familiares, mas ela será prioritariamente orientadora. O projeto prevê que a dispensa de autorização governamental dependerá do cumprimento da lei e de normas relativas à produção, ao controle sanitário e às boas práticas de fabricação. De acordo com o texto aprovado, para comercializar os produtos alimentícios coloniais ou artesanais, os agricultores familiares deverão efetuar o registro eletrônico automático de cada produto previamente à primeira comercialização junto ao órgão competente definido em regulamento, com informações sobre o responsável pela produção, caracterização do produto, área geográfica de comercialização e outras informações. Também deverão capacitar em boas práticas de fabricação de alimentos alimentos o profissional responsável por registrar produtos que apresentem risco sanitário relevante, que são, em geral, alimentos mais suscetíveis à deterioração ou contaminação por micro-organismos. O projeto, que prevê regras especiais para o controle sanitário e o comércio de produtos alimentícios da agricultura familiar, segue agora para o Senado Federal. Na Rádio Câmara, de Brasília, Paula Bittar.
2: Dr. Flávio do PL do Rio de Janeiro apresentou projeto para reduzir barreiras à venda regional de produtos da agricultura familiar e artesanal. A proposta permite que produtos circulem fora da cidade de origem sem exigência de adesão ao sistema federal de inspeção.
9: O produtor, às vezes ele produz um queijo, ou um salame, ou um doce no seu município e ele tem um selo de inspeção municipal e ele só pode comercializar dentro do município dele, mas o profissional que dá o selo de inspeção municipal é o mesmo que dá o selo de inspeção estadual e o selo de inspeção federal, que é o CIF. E às vezes você tem um município de 1 quilômetro de divisa com outro, a pessoa faz o queijo aqui e é convidado para participar de uma feira de produtos da agricultura familiar ou artesanal, não pode ir porque ele não tem o CISB ou o CIF. O nosso projeto de lei pede que quem tenha o SIM possa comercializar o seu produto da agricultura familiar e artesanal nos municípios vizinhos também. Então a gente quer que, como se fosse, diga assim ao SIM, quem tem o SIM possa comercializar o seu produto em todos os municípios do seu estado.
3: Dr. Flávio afirma que regras sanitárias criadas para grandes empreendimentos dificultam a regularização de pequenos produtores, incentivam a informalidade e limitam o acesso a mercados. Ele explica que o projeto prevê regulamentação pelo Ministério da Agricultura em até 180 dias.
2: Diego Andrade, do PSD de Minas Gerais, defende a criação do programa Leite do Povo para oferecer até 30 litros por mês aos beneficiários do Bolsa Família. Pela proposta, o governo federal deve pagar parte do custo e o restante seria descontado diretamente do benefício.
3: Diego Andrade afirma que a iniciativa pretende ampliar o acesso à alimentação com prioridade para famílias com crianças pequenas, gestantes e idosos. Ele também defende que a compra do leite seja feita de produtores e cooperativas brasileiras para fortalecer a produção nacional.
2: Termina agora o Jornal Câmara dos Deputados, produzido pela Rádio Câmara, com trabalhos técnicos de Wellington Teles e a apresentação de Val Monteiro e Luciana Vieira. Uma boa noite para você.
3: A Voz do Brasil está de volta na segunda-feira. Boa noite e bom fim de semana.
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finalzinho de sexta-feira, o Ramon Ramonzito tá chegando, vamos que vamos, até as 2 da manhã, falando de amor, hein? Só música boa pra você. E a sua participação o tempo todo, interagindo, escrevendo no WhatsApp da Clube, ganhando prêmios também. Que legal, hein? Você vai ganhar os melhores presentes aqui o tempo todo na sua Clube. E agora, nessa hora, tem panela de pressão elétrica Mondial. 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Se inscreva aí no WhatsApp da Clube, participe, grava o seu áudio também para responder a nossa perguntinha até as 2. Escreva no WhatsApp da Clube também. Perguntinha básica que acontece muito no dia a dia, né? Final de semana chegou, tá chegando. Para você que é motorista, trabalha como motorista, para você que tá aí na sua moto também, no dia a dia, no trânsito, o que mais te irrita aí no trânsito, hein? Comenta aí. Aquele que entra de uma vez e não dá seta, quem anda devagar na faixa rápida, um ônibus que demora para passar, quem fica no celular ou aquela pessoa que fecha o cruzamento. A via de 80, a pessoa anda de 40 na sua frente ou de 60. O que mais te irrita no trânsito? Principalmente você que vai passear com a família, né? Passear hoje, passear amanhã, pegar o carro, tirar o carro da garagem para dar aquela passeada. O que mais te irrita no trânsito? Comenta aí. 0800-342-1055. Nesta hora tem Christina Perry, Michael Bublé, Terry Swims, Seal, Patrick Swayze, Coldplay, Mariah Carey e muito mais. Shania.

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0: Coisa boa, hein? Continue participando, seja bem-vindo, bem-vinda neste finalzinho de sexta-feira. Que legal ter a sua companhia, ter a sua audiência aqui no Som da Clube, você de todo o Brasil. Sobre a enquete, o que mais te irrita no trânsito? Boa noite pra você, quem fala?
2: Aqui é a Ana de Assis.
0: Oi, Ana.
2: Eu trabalho com aplicativo.
0: E
2: hoje em dia o que mais incomoda no trânsito...
0: O que você pensa?
2: Vou te falar que não é nem os carros.
0: Sério?
2: Não é nem as pessoas não fazendo o básico. Mas sim, aquelas pessoas que ficam com patinete elétrico, aquelas motos...
0: Entendi.
2: Aquelas bicicletas motorizadas.
0: Certo.
2: Porque eles não conhecem a legislação do trânsito.
0: Sim.
2: Andam na contramão, fazem coisas que colocam a própria vida deles em risco.
0: Entendi.
2: E muitas vezes a gente acaba causando um acidente.
0: Verdade.
2: Pra não bater neles.
0: Verdade.
2: Pra não, né, acertar eles.
0: Machucar.
2: Aí com o carro.
0: Uhum.
2: E isso, nossa, isso atrapalha demais.
0: Obrigado, Ana, de São Paulo, com a gente. Participe você também através do 0803-42-1055. Bom demais, hein? Onde é que você tá ouvindo a Clube? Conta pra gente, escreva no WhatsApp da Clube também qual cidade você tá curtindo a nossa programação. Tere Swims, Lose Control.

0: tocando o som que toca você, Seal, Kiss from the Rose. Daqui a pouco tem mais amor, mais carinho, mais paixão. Fica aí no som da Clube. 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

Tem panela de pressão elétrica Mondial de presente pra você? Continue respondendo. E aí, o que mais te irrita, te deixa chateado, chateada no trânsito, hein? Aquela pessoa que entra de uma vez e não dá seta, acontece muito, né?

0: Clube toca mais músicas apaixonadas e apaixonantes pra você. I'll Be There, Mariah Carey, aqui as mais lindas músicas.
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0: Continue interagindo aí, participando. Já já tem panela de pressão elétrica mundial de presente pra você, que tá sempre gravando seu áudio, participando junto com a gente, escrevendo também no WhatsApp da Clube 0800-342-1055 sobre a enquete. Valdinei, meu amigo do Gama, comenta aí, vai.
2: Rapaz, o que mais me irrita é aqueles caminhão.
0: Ah.
2: Que solta uma fumaça lascada.
0: Certo.
2: E que não dá passagem.
0: Entendi. Joga
2: Cê
0: na
2: tá
0: frente.
2: Doido.
0: É grandão, né?
2: Aquilo ali dá raiva. Tá na Clube, tá bom demais.
0: Valeu, Valdinei. Obrigado pela sua participação e opinião aqui no Som da Clube. Deixa eu mandar um alô aqui. A próxima música vai pro melhor casal de Samambaia: Bruno Alves e Vanise Dório. E pro amigo do casal Sônia Isidório e Newton, aniversário da princesa deles, Jennifer. Alô, Jennifer, 12 aninhos, né? Parabéns, felicidades pra você e muita saúde. Essa vai pra vocês. Todo mundo ligado na sua Clube, todo mundo curtindo as mais lindas músicas de todos os tempos. Chegando mais uma, né? Dessas boas aí, internacionais. Clássico da música internacional com U2, We For Without You, na Clube.

0: Essa é a Clube, Culture Club, Love is Love, matando saudade aqui no som da Clube, mais uma que você curtiu.
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0: E agora, a panela de pressão elétrica Mondial, quem ganha? Adriana Santos Almeida, de Vicente Pires, final do fone 2004. Adriana Santos Almeida, Vicente Pires, final do fone 2004, se deu bem. Continue você na audiência e participando aqui junto com a gente na Clube.
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0: Vamos que vamos, agora é a segunda hora do Love Songs, até meia-noite, depois tem o Por Amor com esse clima especial que vai continuar sempre aqui na Clube. Agora tem cinema pra você curtir com acompanhante, a par de ingressos é o combo, viu? Pipoca e refri pra você fazer aquela sessão top, relaxar e se divertir. Chama a pessoa que você quiser. Boa sorte. 0800-342-1055. Continue respondendo também a nossa perguntinha até as duas. O que mais te irrita no trânsito, hein? É um motorista que não dá aquela seta pra virar, que anda devagar na faixa rápida, o ônibus que joga na sua frente ou o caminhão também, quem fica no celular ou aquela pessoa que fecha o cruzamento. Conta pra gente aí o que mais te irrita no trânsito. Aquele motoboy que joga a moto bem na frente de uma vez. É, isso acontece muito também, viu? Participe aí. 0800-342-1055. Aerosmith chegando na Clube.

0: som da Clube, as mais lindas canções pra você que tá curtindo, tá participando junto com a gente o tempo todo aqui na Clube. Continue participando aí. Daqui a pouco tem o seu presente. Já já tem combo de cinema. É, convites pro cinema, par de ingressos, mais o combo, pipoca e refri. Boa sorte pra você. Sobre a enquete, quem tá falando?
1: Que é Grazi de Alfenas.
0: Oi, Grazi, bem-vinda.
1: Olha, sobre a enquete, o que mais me irrita no trânsito, praticamente quase que tudo.
0: Eita.
1: Aquela pessoa sem noção, que não dá seta.
0: É chato,
1: aquela
0: né?
1: pessoa que freia de uma vez, aquela freada brusca.
0: Nossa.
1: Sabe? Aquela pessoa também que corta do lado direito, sendo que a lei fala que tem que cortar do lado esquerdo. Aí é um tanto de coisas, né?
0: É verdade.
1: Aquelas pessoas
0: é um
1: também
0: conjunto.
1: Muito lenta, né? Claro que trânsito foi feito pra ter prudência, né?
0: E tem que fluir também.
1: E não imprudência, mas ai, a pessoa estilo tartaruga.
0: Eita, nós.
1: Na frente não dá, ninguém merece.
0: Verdade.
1: Claro que não precisa correr, né? Como estou dizendo.
0: Sim.
1: O trânsito requer muita atenção.
0: É
1: mais ou menos isso aí.
0: Tipo isso.
1: Um grande abraço. Tá na Clube, tá bom demais.
0: Valeu, Grazi. Beijo, obrigado pela opinião e participação. Simply Red.

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na Clube tá bom demais. Daqui a pouco tem presente pra você, par de ingressos. I love you, eu te amo. É o combo, viu, gente? Pipoca e refri pra você curtir uma tela por conta da Clube. E aí, continue respondendo o que mais te irrita no trânsito. Aquela pessoa que vira pra lá, pra cá e não aciona a seta. E por aí vai, né?

0: Clube 1982, uma das baladas mais lindas de todos os tempos no som da Clube. E segue.
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0: Até daqui a pouquinho, meia-noite, já já o Por Amor, pra gente continuar falando de amor com música. Você ganhando seu presente, interagindo, participando o tempo todo aqui na sua Clube. Gravou áudio para responder a perguntinha? Solta a voz na Clube.
2: Responda na enquete. O que mais me irrita no trânsito?
0: Que?
2: É esse povo folgado que para o carro do lado do outro e vai conversar.
0: Eu já vi isso aí também.
2: Por que que não encosta no acostamento, né?
0: Verdade.
2: Tem que atrapalhar o trânsito. Sempre ser humano. Que é a Denilza Barbosa da Fazendinha. Que é Clube, tá? Na Clube tá bom demais.
0: Ô Denilza, obrigado pelo carinho, pela participação aqui no Som da Clube, tá bom? Grava o seu áudio aí através do 0800-342-1055. Alô, Paulo César, Morro Agudo, São Paulo, obrigado, viu? Tá com a gente também, valeu pela participação, pela audiência. Grava o seu áudio, fique à vontade. Aí você coloca o nome que você gravou, escreve também o nome e também a cidade de onde você escreveu. A próxima música tem a participação da Agneta, do ABBA, é a vocalista. Secret Service, The Way You Are, na Clube.

0: Ava, né, gente? Whitney Houston, I Have Nothing, aqui no Love Songs da Clube, que volta domingo às 10 da noite.
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0: Combo, né, pra você curtir um filme aí, par de ingressos mais pipoca e refri. Quem tá ganhando é você, Maurício Carvalho Pereira, da Vila Planalto, final do fone 4944. Maurício Carvalho Pereira, Vila Planalto, final do fone 4944. Tá se dando bem aqui na Clube. Já já tem o Por Amor aqui na Clube, fica aí.
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0: Bom demais, é muito legal começar mais um dia com você no Som da Clube. Sabadou, é o fim de semana bom demais, 19 de setembro de 2026.

0: Clube toca tudo o que você gosta de ouvir, Skank. Acima do Sol, aqui no Por Amor, que vai até as duas, você participando o tempo todo aqui no Som da Clube. Seja bem-vindo, bem-vinda. Estamos começando mais um dia com você. Bom dia pra Dai. Ela escreveu aqui, ó: manda um alô pro Nery, o meu amor. Estamos dando uma volta pela cidade, curtindo a clube no carro. Que noite linda, realmente, né? E ela quer ouvir a música do Ed Sheeran, Photograph, para completar essa noite. Obrigado, viu, Dai, pela audiência, pela participação aqui no Som da Clube. Daqui a pouco, duas vagas para o encontro marcado clube com Zé Neto e Cristiano. Sobre a perguntinha, responde aí qual o seu nome.
1: Meu nome é Robson, bora aqui em Plantinho, guys.
0: Fala, Robson.
1: Participando da enquete aí sobre o que mais me irrita no trânsito, é justamente aqueles motoqueiros que acham que a gente é obrigado a dar a vez para eles passarem. E eles passam pelo corredor e ainda ficam buzinando.
0: Eita!
1: Como se fosse uma obrigação nossa. Nossa, isso irrita muito.
0: Tá bom, obrigado pela sua opinião, pela sua participação aqui no Som da Sua Clube. Tem mais músicas românticas, apaixonadas, apaixonantes pra você.

0: clube tá bom demais. Nenhum de nós, astronauta de mármore, clássico da música nacional. Aqui no Som da Clube tem muito mais pra você no Puro Amor, que vai até as duas. Nessa vibe especial, nesse clima, pra começar mais um dia, você descolando o seu presente aqui no Som da Clube. Bom demais, hein? Aproveita, segue a Clube aí no Instagram, arroba Clube FM Brasil, pra você ficar sabendo de tudo que rola, notícias dos famosos, empregos, concursos e promoções. 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Você vai gostar, você vai ver, você vai ouvir muita música boa também, né? Cláudio de Borba, Amazonas, bom dia pra você, comenta aí, vai.
1: Participando da enquete, eu acho que quem tá até ganhando aí, né? O que mais irrita no trânsito.
0: Isso.
1: É gente sem noção que corta a gente na frente, não dá sinal, não dá seta, já vai entrando, corta. E às vezes até quando a gente dá uma freada brusca pra se proteger, fica até chateado, mal faz carona, xinga, enfim.
0: Verdade, tá buzinado.
1: Gente sem noção no trânsito,
0: é.
1: Que não dá seta, não dá sinal e aí, com certeza deve tá até ganhando a enquete aí.
0: Certo.
1: Quero deixar um abraço pra todos os ouvintes, todos os fãs da Rádio Clube.
0: É isso aí.
1: Em especial pra Jana. E tá na Clube, com certeza. Tá bom demais.
0: Valeu, valeu. Cláudio, obrigado. Direto de Borba, Amazonas, na audiência da Clube. O Brasil inteiro escreve no WhatsApp da Clube, grava áudio também. É muito legal ter a sua companhia, ter a sua audiência.

0: YouTube, a rádio oficial da música boa, Steve B, Because I Love You, mais um clássico da música internacional, mais uma que você curtiu, relembrou, para começar mais um dia bom demais aqui no Som da Clube. Continue participando aí através do 0800-342-1055. Legal demais ser a sua audiência, a sua companhia. Já já, Clube convida você. Duas vagas para o encontro marcado Clube com Zé Neto e Cristiano. Boa sorte! Sobre a enquete, bom dia pra você. Qual o seu nome?
1: Dete Sobradinho. Oi, tô Dete. Respondendo aí o que mais me irrita no trânsito.
0: Isso, comenta aí, vai.
1: É aqueles motoristas apressadinhos e desrespeitosos.
0: Eita!
1: Só porque a gente é idoso, sabe?
0: E aí?
1: Quando ultrapassa a gente, buzina e às vezes dá até o dedo.
0: Dá susto, né?
1: Ou eu morro de raiva disso, sabe? Ô, meu pai, um beijo, viu, meu querido?
0: Beijo.
1: Que é clube, tá na clube, tá bom demais.
0: Obrigado, Dete, de Sobradinho, pela audiência, pela participação aqui no Som da Clube. Essa é inesquecível demais. No vocal do saudoso Paulinho, roupa nova, linda demais.

0: Essa é a Clube tocando o som que toca você. Foreigner, I Wanna Know What Love Is. E agora tem
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0: Duas vagas para o encontro marcado Clube com Zé Neto e Cristiano. Simone Oliveira Mendes, de São Sebastião, final do fone 8710, viu? Simone Oliveira tá sendo convidada. Vai curtir o encontro marcado com Zé Neto e Cristiano. Aqui é assim, quanto mais você ouve, mais você ganha o seu presente aqui na Clube. Boa sorte para você.

Clube tá bom demais. A Clube segue ao vivo via satélite para todo o Brasil neste sabadão, 19 de setembro de 2026. Uma e um bom dia para você. 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Continue participando, respondendo aí a nossa perguntinha que vai até as 2, junto com Por Amor. As 2 têm a madrugada viva. O que mais te irrita no trânsito? É o motorista que não dá seta, quem anda devagar na faixa rápida, aquele ônibus que entra na sua frente também e demora a passar, quem fica no celular ou aquela pessoa que fecha você do nada, no cruzamento aí, vira de uma vez, já aconteceu comigo, quem nunca, né? Pessoa vira de uma vez assim, um motoqueiro vira de uma vez e se você não frear, acontece um acidente, acontece. Comenta aí, 0800-342-1055, o que mais te irrita no trânsito? Nessa hora tem Titãs, Bonnie Tyler, Fleetwood Mac, Nelly, Delta Goldrain, Kid Abelha, John Secada, The Police, Commodores. Olha que programação para você começar o sabadão junto com a gente aqui na Clube. Fica aí, tem muito mais para você. Vai dormir agora não, hein? Guns N' Roses na Clube.

0: selecionadas para você. E que clássico, né? Internacional, It's a Hurry, a saudosa Bonnie Tyler, aqui no Som da Clube, as mais lindas músicas aqui no Por Amor, para você até as duas, já já as duas, a madrugada viva. Nesse clima especial também, muita música boa, sua participação o tempo todo na Clube, com a enquete, o seu presente. Qual o seu nome?
1: É Hudson, vigilante do Estádio Nacional Mané Garrincha.
0: Fala, Hudson.
1: Respondendo a enquete de hoje.
0: O que você pensa?
1: O que mais me irrita no trânsito,
0: isso,
1: é o tá na via, na velocidade da via.
0: Certo.
1: E o carro de trás, dando luz alta, pedindo passagem, como se fosse,
0: nossa,
1: viatura oficial. Isso me irrita demais.
0: Acontece.
1: Eu,
0: viu,
1: pirraço, não saio, continuo na minha, na minha faixa, na minha via e na velocidade da via. É isso aí, tá na Clube, tá bom demais.
0: Finge que nem tá vendo, né, Hudson? Obrigado, bom dia pra você. Valeu pela participação aqui no Som da Clube. Fique à vontade pra interagir, participar junto com a gente. Um alô pro Rafael, alô Rafa, Rafael Figueiredo, que tá com a gente em Belo Horizonte. Ele escreveu, ó: o que mais me irrita no trânsito é o pessoal andando na esquerda com velocidade menor que o permitido na via. Rafael Figueiredo, Belo Horizonte, mandou a foto aqui, né? É, eu tirei uma selfie aqui pra postar no final do programa. Obrigado, viu, Rafael? Valeu pela audiência e participação aqui no Som da Clube. Quem tá mais com a gente aqui é o Nilson Aguiar. Bom dia, Nilson. Valeu pela companhia, pela audiência, sempre ligado na Clube, Nilson Aguiar. Alô também aqui pro José Carlindo, Riacho Fundo 2, também tá na sintonia, tá na audiência da Clube. Bom demais, hein? Escreva no WhatsApp da Clube, grave o seu áudio também, que à vontade para interagir sobre a perguntinha até as duas, tá? Fleetwood Mac chegando no Som da Clube.

0: Música boa no vocal, Paula Toller, Que de Abelha, Como Eu Quero, clássico da música nacional que você curtiu aqui nesse sabadão, sabadão na Clube. É o fim de semana bom demais que começou, hein? Daqui a pouco a Clube libera pra você ingressos pro showzaço do Luan Santana, registro histórico, dia 10 de outubro, na Arena Mané Garrincha. Boa sorte para você que tá interagindo, participando aí através do 0800-342-1055. Bom dia para você, ouvinte clube. Sobre a enquete, responde aí qual o seu nome.
1: Deane de Santa Maria.
0: Oi, Deane.
1: E eu queria comentar que o que mais me irrita no trânsito.
0: O quê?
1: Querendo ou não, é aquela fechada do nada.
0: É triste, né?
1: Que dá vontade de você xingar logo a pessoa, mas você tem que se segurar pra...
0: É verdade.
1: Não causa algo pior, né?
0: Uhum.
1: Clube, me leva aí pra ver o show do Luan Santana.
0: Ó.
1: Que é clube, tá na clube, tá bom demais.
0: Gedeane, já tá participando. Obrigado pela audiência, pelo comentário aqui no Som da Clube. Tá bom? 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Vai no site da Clube também, clube.fm. Chegando ele, John Secada.

0: da sua clube, que vai até daqui a pouquinho às 2, já já, a Madrugada Viva, nesse clima especial, tá? Muita música linda pra você matar a saudade e começar mais um dia aqui no som da sua clube. Dentro de instantes, a clube libera convites pro show do Luan Santana. Sobre a perguntinha, sobre o trânsito, né? O que mais te irrita aí no trânsito? Bom dia pra você, seu nome?
1: Reginaldo aqui, é motorista de ônibus.
0: Bem-vindo.
1: Rodoviária do Plano, Novo Gama.
0: E aí, o que você pensa?
1: Mas se for enumerar aí as coisas que me irritam no trânsito, vai passar de 100, né? Mas
0: vai.
1: Eu vou destacar algumas.
0: Certo.
1: Pessoas no celular, né? Todo mundo alienado aí, não sabe se dirige, se manda mensagem, se manda áudio.
0: Verdade.
1: E às vezes você dá um toquinho na buzina, né? Pra ver se a pessoa sai do celular, né? Porque tá fazendo zigue-zague na tua frente, ela se irrita e ainda joga o carro na tua frente. Já aconteceu comigo algumas vezes.
0: Nossa.
1: Né? Outra coisa, dá seta depois que já entrou.
0: Aí
1: já não adianta mais, né?
0: É verdade.
1: Mas acontece isso também aí muitas vezes, né? E isso realmente irrita.
0: Uhum.
1: Né? Muito complicado dirigir hoje em dia, mas tá na clube, tá bom demais.
0: Tem que respirar e contar de 1 até 10, né, Naldo? Obrigado pela sua opinião, pela sua participação aqui no som da clube. Agora vamos viajar no tempo com essa música aí. No vocal, Lionel Richie, Commodores, Easy.

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0: Showzaço aí do Luan Santana. Quem tá ganhando convites é você, Rogério Ferreira Rocha, da Estrutural. Final do fone 7081. Rogério Ferreira Rocha, da Estrutural. Final do fone 7081. Tá ganhando então convites aí pro show do Luan Santana. Até aqui esteve o Ramosito. Bom demais, hein? A gente se fala segunda-feira às 10 da noite aqui no Love Songs da Clube. Na sequência, o Andrezão te faz companhia com a enquete, com essas músicas lindas, com a sua participação, para você começar mais um dia aqui no Som da Clube. Aproveite o seu fim de semana, tá? Madonna, chegando aqui na Clube. Live to Tell.

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Adele, set the fire to the rain. 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

festa, anos 80, anos 90, comecinho ali dos anos 2000, aquele tema especial, aquele tema que marcou sua vida. A partir de agora aqui na Clube, você vai relembrar, você vai matar saudades. Participa com a gente também, é bom demais receber você através do nosso WhatsApp 0800 342 1055. Você sabe que aqui na Clube, sempre

acompanhante. Você tá querendo ir nessa com a gente? Então manda sua mensagem que vai rolar sabadão que vem, tá bom? Capricha aí, ó, 0800 342 1055.

nada, né? E acontece. Às vezes, né, a gente deixa pra sair e não tem grana, a gente quer economizar, não tem jeito. Eu quero saber o que você faz, ó. O dinheiro tá curto, mas o sabadão chegou, o sabadão tá aí. Você prefere ficar em casa ou você gasta mesmo sabendo que vai fazer falta depois? Tem gente que gasta mesmo sabendo que vai fazer falta depois. É o seu caso? Hã? Chegou o fim de semana, você curte de qualquer jeito? Ou quando você percebe que a grana vai faltar, você fica em casa? O que você faz? Sai ou fica em casa? Conta aí pra gente, grava seu áudio.

0: resenha com Kleber e Cauã. Você vai com acompanhante, é uma edição exclusiva, vai rolar semana que vem, tá? As margens do Lago Paranoá vai ser bom demais, vai ser bacana. Tudo por conta da Clube. E aí, você tá querendo entrar nessa? Então corre, manda sua mensagem 0800-342-1055. Bate-papo é o seguinte: fim de semana chegou, a grana tá curta. Você prefere ficar em casa ou você gasta mesmo sabendo que depois pode fazer falta? Você entra no cartão de crédito, o que você faz? Você sai ou você fica em casa? Conta aí pra gente. Às vezes acontece, né? A grana tá curta, mas a vontade de sair é grande. E você, Jair? Fala aí, rapaz.
1: Alô, clube. Boa madrugada. Pô, eu sem grana, fico em casa, né? Tem jeito. Faço, curte um som, 0800.
0: Aí, ó, de boa,
1: né? Isso aí, tá bom demais. Tô na clube.
0: Valeu, grande abraço pra você. Você acha que vale a pena aproveitar hoje e se preocupar com a conta depois? E aí, você sai ou fica em casa no fim de semana sem grana? Conta pra gente, grava seu áudio, manda pra clube. Bora de música boa, chegando por aqui é de Sheeran, Photograph, pra gente relembrar esse grande sucesso. Foi tema também de novela, né? Love.

Classic pra você, um ótimo dia ouvindo, curtindo a Clube. Gente, o preço médio do diesel S10 nos postos do Brasil subiu 2,3% nesta semana em relação à anterior, para R$ 7,13 o litro, segundo o levantamento da Agência Nacional do Petróleo, Gás Natural e Biocombustíveis, ANP, divulgado ontem. Esse valor é o maior valor desde maio. 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

0: Camila. E você, onde você está ouvindo a Clube? Manda sua mensagem. O nosso WhatsApp para todo o Brasil é o 0800-342-1055. Já já, né? Tem a sua chance de curtir a resenha do Kleber e Cauã, uma edição exclusiva que vai rolar dia 26, tá? Às margens do Lago Paranoá. E você vai curtir com o acompanhante, vai ser bom demais. E aí, você tá querendo entrar nessa? Então manda sua mensagem pra clube. Nós estamos aqui trocando uma ideia a respeito de sair, né? Chega fim de semana, a gente quer sair de casa, quer dar aquela volta, aquele passeio, né? Jantar com a família, só que a grana tá curta. E aí, você prefere ficar em casa quando você tá sem dinheiro ou sai, gasta mesmo sabendo que vai fazer falta no fim do mês, né? Passa o cartão de crédito e não tá nem aí. O que que você faz? Conta pra gente, grava seu áudio, manda pra clube. Bom dia.
1: Bom dia, André. Aqui é Hudson, vigilante do Estádio Nacional Mané Garrincha, respondendo a enquete de hoje aí. Olha, quando dá o final de semana, eu sinto vontade de sair, eu saio. As contas a gente pensa depois, né? Só aí, se vive uma vez só. Eu sou desse time aí. É isso aí. Tá na clube, tá bom demais.
0: Abraço, Hudson. E no seu caso, o que que você faz? Conta aí pra gente.

0: sabadão tá aí e você tá sem grana, que você faz? Você prefere ficar em casa quando tá sem grana ou você sai e vai pro rolê mesmo sabendo que pode fazer falta, né? A graninha que você de repente guardou, tem que estourar o cartão de crédito, né? Pra poder curtir o fim de semana. E aí, que você faz? Você fica em casa ou vai pro rolê do mesmo jeito? Não tá nem aí. Conta pra gente. Bom dia!
1: Bom dia, André. Aqui quem fala é o Zé do Milho de Barretos. Eu sou desse naipe aí, ó. Se eu for marcar de sair e a grana tiver curta, cara, que estoura o cartão de crédito, que estoura tudo. O importante é fazer a companheira feliz.
0: Aí, ó.
1: Você entendeu? Ter um final de semana prazeroso com a família. Dinheiro a gente trabalha e corre atrás. Beleza, André? André, hoje mandar um abraço pro meu amigo Valdinei lá de Varginha, mandar um abraço pro Nilton, pra Fran, pra minha esposa Simone, que hoje tá aqui juntinho comigo. Beleza, André? Tá na clube? Tá bom demais. Forte abraço, André.
0: Ô, Simone, beijão pra você, pros seus amigos aí. Zé, obrigado pela companhia sempre, viu? Maré Carey chegando na clube, bom dia.

0: música boa, Phil Collins, Do You Remember?
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0: Resenha do Kleber e Cauã, dia 26, a partir das 4 da tarde, às margens do Lago Paranoá. Quem vai curtir com acompanhante essa por conta da Clube é a Vanessa Dias dos Santos, Ponte Alta. Final do telefone da Vanessa é 8417. Ô Vanessa, mas deu play nesse sabadão, ó, se dando muito bem, parabéns.
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sexta-feira, já no sabadão. Você que tá aí no seu trabalho, levando a clube de carona, bom demais ter você por aqui. Daqui a pouquinho tem a camisa oficial do seu time do coração. Você ouviu direito, é aquele manto sagrado. Sabe aquela camisa original, do jeito que o torcedor raiz gosta e merece? Então, a gente tem pra você no final dessa hora. Participa aí com a gente, manda sua mensagem, tá bom? 0800-342-1055, já vai contando aí qual é o seu time do coração. A nossa pergunta de hoje, o nosso bate-papo, é a respeito do sabadão, do fim de semana. Chegou aí, você quer sair e tá sem grana, o que que você faz? Você fica em casa quando você tá sem grana? Ou você passa o cartão, estoura a conta e sai sem grana mesmo? O que que você faz? Conta aí pra gente, grava seu áudio, manda pra clube. Tem muita gente que fica em casa, né? Fica ali, triste porque tá sem grana, mas tem gente que não tá nem aí. Gasta até a grana que não tem. É o seu caso? Diz aí pra gente então. Titãs da Clube, Epitáfio, bom dia.

0: Tá na Clube, tá bom demais, a rádio oficial da música boa, John Legend, All of Me. Bom dia pra você.
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0: Já manda sua mensagem pra gente também, tô esperando você por aqui, daqui a pouquinho vai rolar aquele presentão, você sabe que a Clube ama, adora te presentear, né? Tem a camisa oficial do seu time do coração, já manda pra gente qual é o time que você torce, né? Já conta aí, quem sabe você leva esse manto sagrado Itapuã. Bom dia pra Bruna, pra Bianca e também pro Jorge. E um bom descanso pra Gê e pro Rodrigo, que estão indo pra casa, né? E levando a Clube de carona, valeu! Uberaba, tá o Thiago, a Gabriele e também a Ana Vitória. E eu quero saber de você o seguinte, no fim de semana, sem grana, sem dinheiro, você fica em casa ou sai do mesmo jeito? Passa o cartão, gasta a grana que não tem. O que você faz no fim de semana sem grana? Conta aí pra gente. Bom dia, quem é?
2: Fala, Clube. Aqui é o Ederson, São Paulo, trabalhando nessa madrugada doida. Eu sou bem seguro, tranquilo. Se não tem dinheiro, eu gosto de assistir um filme.
0: Aí, ó.
2: Uma pipoca. Tá na Clube. Tá bom demais.
0: E você também? Fica em casa, come uma pipoquinha ou passa o cartão de crédito e vai viver a vida? Conta aí pra gente.

Mais. Essa é a rádio oficial da Música Boa, Peter Cetera, Forever Tonight. Vamos falar de futebol, Campeonato Brasileiro. Hoje tem início a 28ª rodada do Brasileirão. Às 16h se enfrentam Atlético Mineiro e Chapecoense. Às 17h tem Mirassol e Botafogo. Às 18h30 Remo e Santos. Às 20h30 da noite, Vasco da Gama e Curitiba. Às 21h tem São Paulo Internacional. Amanhã, às 23h da manhã.

0: e às 7:30 da noite tem Atlético Paranaense Bahia na liderança do Brasileirão. Está o Flamengo com 57 pontos, seguido pelo Palmeiras 56, Atlético Paranaense 46 e o Bahia na quarta colocação também com 46 pontos. Na zona do rebaixamento estão Vasco da Gama com 28, Internacional também com 28, Remo com 23 e a Chapecoense na lanterna com 17 pontos. Outras informações também você pode conferir no site da Clube, clube.fm.
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0: Já aproveita também para você mandar sua mensagem. Tô te esperando por aqui, ó. Daqui a pouquinho tem para você a camisa oficial do seu time do coração, aquele manto sagrado para você torcer no Brasileirão aí com a camisa do seu time, tá bom? É original. E eu quero saber de você, grana curta no fim de semana. Você fica em casa ou sai do mesmo jeito, né? Afinal de contas, a gente só vive uma vez, vai curtir, passa o cartão de crédito e não tá nem aí. O que você faz? Bom dia.
2: Bom dia, André. Responda a enquete de hoje aí. Chegou o final de semana, grana tá curta, André.
0: E aí?
2: Com certeza fica em casa. Eu não gosto de gastar o que eu não tenho.
0: Entendi.
2: Somente em cartão pra depois ficar devendo. Então eu aproveito ali em casa mesmo, fico entre família mesmo e curto. Dá pra curtir do mesmo jeito.
0: Aí, ó.
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0: Clube Chicago, Hard to Say Me Sorry.
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0: São as melhores pra você começar bem o seu dia aqui na Clube. Participa com a gente, manda sua mensagem. Daqui a pouquinho vai rolar aquele presente, camisa oficial do seu time do coração. Tá chegando a hora, né? E eu quero mandar essa camisa aí pra você. Então manda sua mensagem no 0800-342-1055. Grana curta no fim de semana. Você sai, gasta o que não tem ou fica em casa, hein? Hã? Afinal de contas, o fim de semana demora pra chegar, né? Ô Zezé, e você? Bom dia.
2: Bom dia, Clube. Bom dia, André. É lógico que a gente fica em casa, né? Vai sair pra gastar o que não tem?
0: Ah,
2: de
0: é?
2: Jeito nenhum. E amanhã eu vou ficar em casa porque eu não tenho dinheiro pra sair, nem vou pra ver o meu São Paulo Futebol Clube, o meu paixão. Tá na Clube, tá bom demais. Beijão pra todos vocês.
0: Ô Zezé, beijo pra você também. Bom fim de semana.

0: ser um ótimo dia ouvindo Curtindo a Clube. Chegou a hora de se dar bem, né?
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0: Camisa oficial do seu time do coração, a original, tá saindo pra quem? Tá saindo pro Cláudio Rodrigues Bezerra de Arniqueira. Final do telefone do Cláudio, sortudão, é o 6625. Cláudio, se deu muito bem, parabéns.
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dia 19 de setembro. Eu sou o André, sigo junto com você aqui na Clube e sempre é muito bom te receber. Manda sua mensagem no 0800-342-1055. Você sabe que a Clube ama, adora te presentear, por isso tem os melhores presentes, que olha que legal, hein? No final dessa hora, eu quero dar de presente para você a cafeteira Três Corações Apassione, para você preparar aquela bebidinha gostosa, deliciosa, aquele cafezinho sem complicação, né? Aquele cafezinho cremoso para você começar muito bem seu dia. Tá querendo esse presente? Então faz o seguinte, ó, corre no WhatsApp, manda seu nome completo e sua cidade, tá bom? Quem sabe no final da hora eu falo seu nome. Já aproveita para gravar aquele áudio também, respondendo a nossa pergunta.

mesmo assim, gasta o dinheiro que você não tem, entra no cartão de crédito, o que você faz? Conta aí pra gente, vai, grava sua mensagem, manda pra clube, tô te esperando por aqui. Começando essa hora com Braiadas, bom dia, bom fim de semana.

0: irmãs do Hurt, Alone, essas duas cantam muito, né? Bom demais relembrar, matar saudades, aquela viagem no tempo aqui na Clube. Pra você um ótimo dia.
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0: Tá levantando agora, já preparando aquele cafezinho, né? Bom demais ter você aqui na Clube. Já aproveita também pra mandar aquele recadinho pra gente, né? 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E aí, você tá querendo esse presente? Então capricha aí, ó, manda sua mensagem, Samambaia, bom dia pro Messias, pra Gabriele, pro Wagner, São Sebastião, a Isabel Ligadona, também a Débora e o Vinícius. Bom despacho, fala Júlio, abraço pra você, Três Corações, tá Marcinha. E você, onde você está ouvindo a Clube? Nós estamos aqui batendo um papo e falando a respeito de grana no fim de semana. Chegou o fim de semana, sabadão, a gente quer sair de casa, dar aquele rolê, mas tá sem grana, que você faz? Você sai mesmo assim, usa o cartão de crédito, gasta a grana que não tem, né? Ou você fica em casa curtindo aquela preguicinha, fica de boa. Que você faz quando a grana tá curta? Conta aí pra gente. Oi, Rô, bom dia.
2: Oi, André, bom dia. E André, se a grana tá curta, né? Melhor ficar em casa, né?
0: Ah, é?
2: Melhor ficar em casa do que sair pra gastar o que não tem. Aqui é Clube, tá na Clube, tá bom demais. Um beijo e um bom dia e um ótimo final de semana.
0: Valeu, Rô.

Toto. All be over you. Pra você um ótimo dia. Bom demais ter você aqui acordando com a Clube. Gente, o IBGE divulgou a segunda edição da publicação Pessoas com Deficiência e as Desigualdades Sociais no Brasil, com dados inéditos que cruzam diversas pesquisas sobre a população do país. O estudo mostrou que em 2024, em comparação com 2014, foi registrado um aumento de 90% de pessoas com deficiência no ensino superior na modalidade presencial e 567% à distância. Na soma entre as modalidades, o aumento foi de 186%, mostrando que o número de PCDs quase triplicou nos últimos 10 anos. Que bacana, né? 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Se você ainda não segue a gente, vai lá.

0: Vinheta Edson. E você, onde você está ouvindo a Clube, já manda sua mensagem pra gente também, que daqui a pouquinho tem a cafeteira Três Corações e a Passione, aquele cafezinho expresso, cremoso, gostoso, Três Corações, é bom demais, é pra quem ama café. Tá querendo? 0800-342-1055, já grava seu áudio e responda a nossa pergunta. Quero saber de você o seguinte: se a grana tá curta no sabadão, no fim de semana, você sai de casa, entra no cartão de crédito, não perde, né, a oportunidade de curtir o fim de semana, ou acaba ficando em casa sem fazer nada? Conta aí pra gente, vai. Bom dia.
1: Bom dia, André, que é a Marcelina.
0: Oi,
1: de Santa
0: Marcelina.
1: Maria. Ah, eu prefiro ficar em casa mesmo.
0: Ah, é?
1: Chamo as pessoas, faço uma comida bem gostosa e fico em casa mesmo.
0: Aí,
1: a maré não tá pra peixe, tá na clube, tá bom demais.

0: dia ouvindo, curtindo a clube. Manda sua mensagem pra gente, hein?
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E aí, você tá querendo essa cafeteira elétrica? E aí, manda sua mensagem então, meu. Tá esperando o quê? Não mandou ainda? Nome completo, cidade. Vai. Quero mandar ela pra você, tá bom? Quem tá ouvindo, curtindo a

0: Dupla Companhia, Goiânia, o João Jesus, Porto Alegre, o Alexandre, Santo André, a Anne e você. Onde você está ouvindo a Clube? Finalzão de semana tá aí, chegou, você quer sair, quer dar aquele rolê, mas a grana tá curta. O que você faz quando a grana tá curta? Você prefere ficar em casa ou sai no cartão de crédito, gasta aquela grana que não tem, mas não perde o fim de semana, hein? O que você faz, Valdinei? Bom dia.
1: Bom dia, André, bom dia a todos. Quando a grana tá curta, rapaz, então, é casa mesmo.
0: Ah, é?
1: Em casa, assistindo televisão, música, chamando a família para jogar algum jogo de tabuleiro, brincar aqui em casa com os meninos. É isso, não tem o que fazer, não. Não vai gastar ali, depois vai ficar mais apertado. Então, em casa mesmo. Tá na Clube, tá bom demais.

0: Lucas Moreira. Santa Maria, final do telefone da Marcelina Sortuda é o 7775. Marcelina, se deu bem demais, vai preparar aquele cafezinho Três Corações cremoso, delicioso. Parabéns, menina.
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fique em casa ou sai pra curtir, porque a vida é uma só. O que que você faz? Conta aí pra gente, grava seu áudio, manda pra clube. Finalzinho da hora, tem aquela inscrição pra corrida Talk Run, a corrida mais animada de Brasília. É sua chance, né? De viver essa experiência.

0: do filme As Branquelas, a Thousand Miles. Pra você, um ótimo dia ouvindo, curtindo a Clube.
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0: Sempre é muito bom ter você por aqui. Participa com a gente, manda sua mensagem também no 0800-342-1055. Daqui a pouquinho vai rolar aquele presente. Olha que presente legal, hein? Inscrição pra corrida Talk One. Presentão da Clube, é bacana demais. E eu quero saber de você o seguinte: quando a grana tá curta, o dinheiro tá curto, sabadão chegou, você sai mesmo assim sem grana, usa o cartão de crédito, gasta aquela grana que não tem, ou você é mais prudente e prefere ficar em casa? O que, que você faz? Grava seu áudio, manda aí pra Clube. Tô esperando você por aqui, tá bom? Riacho Fundo, quem tá curtindo é o Diego, a Rayane, também a Brenda. Belo Horizonte, tá a Juliana, o Fábio e o Emerson. E você, o que, que você faz? Conta pra gente. Bom dia.
2: Bom dia, Clube. Quem tá falando aqui é o Paulo, sou motorista aplicativo, sou de Sobradinho. Respondendo a enquete, então, quando eu tô sem dinheiro, eu fico em casa, mas eu convido os colegas pra cada um trazer um pouquinho, a gente fazer um churrascão daquele sábado, hein? Tá na Clube, hein? Tá bom demais.
0: Tem estratégia. Valeu, grande abraço.

de 21 graus. Olho vivo na umidade do ar, viu? Que despenca tarde. A recomendação é caprichar na hidratação, tá bom? São Sebastião do Paraíso, Minas. Para os ouvintes de Paraíso, o dia segue com tempo firme e agradável. Zero possibilidade de chuva na região. Os termômetros sobem de forma moderada, com mínima de 17 e máxima parando nos 27 graus nas horas mais quentes da tarde. Em Brasília, na capital federal, o sábado terá predominância de sol e calor, mas com variações de nuvens. Embora o tempo continue abafado, não chove hoje, tá? A temperatura máxima atinge 31 graus, enquanto a mínima fica na casa dos 19. A umidade do ar apresenta grande amplitude, ficando mais baixa durante a tarde. Outras informações também você pode conferir no site da Clube, clube.fm. Aproveita para você mandar sua mensagem. Já tem aquela inscrição para a corrida Talk Run, presentão da Clube para você. E aí, tá querendo participar dessa? Então manda sua mensagem pra gente, tá bom? Samambaia Norte, bom dia pra Raquel, que tá ligadinha, tá assistindo a Clube pelo nosso site, vendo os stories.

0: Ceilândia, tá o Douglas, a Valéria e também a Fernanda. E a nossa pergunta de hoje tá rolando. Eu quero saber que de você é o seguinte: às vezes a grana tá curta, né? Tá sem dinheiro. Chegou o sabadão, você quer sair, quer dar aquele rolê, mas tá sem grana. O que que você faz? Você sai assim mesmo, gasta o dinheiro que não tem, faz tudo no cartão de crédito, mas curte o fim de semana? Ou quando a grana tá curta, você é prudente e fica em casa? O que que você faz numa situação dessa, hein? Conta aí pra gente, Maria.
1: Ai, André do céu, eu dou um jeito, moço. Ah, eu dou um jeitinho, viu?
0: Que
1: eu vou
0: faz?
1: Pra casa dos vizinhos tomar uma, ou eu vou de penetra na festa, mas que eu vou encher o caneco de cachaça, eu vou. Tá
0: aí,
1: na
0: ó.
1: Clube, tá bom demais. Um beijo.
0: E aí, o que que você acha? Vale a pena aproveitar hoje e se preocupar com a conta só depois? Conta aí o que que você faz. Manda sua mensagem 08.

tá levantando, o que você tá fazendo agora? Conta aí pra gente, vai e manda sua mensagem no 0800-342-1055, já já a inscrição para Talk Run, que vai acontecer dia 27, hein? 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

0: Semana. Você quer sair pra curtir, pra aproveitar o fim de semana, só que a grana tá curta. O que que você faz? Você sai mesmo assim, gasta o dinheiro que você não tem, entra no cartão de crédito ou fica em casa? Conta aí pra gente, bom dia.
1: Bom dia, André. Quando a grana está curta, eu prefiro ficar em casa.
0: Ah,
1: faço
0: rapaz.
1: Uma pipoca, liga Netflix e vou assistir
0: aí,
1: um filme. Aquela bestadinha nossa, que tá na clube, tá bom demais.

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11: Ave Maria, cheia de graça, o Senhor é convosco. Bendita sois vós entre as mulheres, bendito é o fruto do vosso ventre, Jesus. Santa Maria, Mãe de Deus, rogai por nós, pecadores, agora e na hora de nossa morte. E que desça sobre você, sobre o nosso Brasil, sobre nossas famílias, a bênção do Deus Todo-Poderoso, o Pai, o Filho e o Espírito Santo. Amém.
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0: Depois, fica ligado. Porque a qualquer momento, a Clube pode te ligar. E quando o telefone tocar...
1: Alô?
0: Nada de alô. 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
1: Aqui é Clube e eu vou pro show do Luan Santana.
0: Falou certinho.
2: Ganhou

falando a respeito do sabadão, né? Sabadão chegou, você tá sem grana, sem dinheiro, o que que você faz? Você vai pro rolê mesmo assim, você sai, vai curtir do mesmo jeito, gasta a grana que você não tem, né? Entra no cartão de crédito ou você fica em casa de boa. O que que você faz num sabadão sem grana? Conta aí pra gente, finalzinho da hora, claro que rola aquele presente pra você. Tem par de ingressos para o evento do ano, 15 anos de Zé Neto e Cristiano, o maior show da nossa história, que vai acontecer na Arena Mané Garrincha, e a Clube te coloca lá. Tá querendo? Então manda sua mensagem. Eu sou o André, sigo contigo na área, até

0: pra gente curtir, relembrar, matar saudades e começar muito bem nosso sabadão.
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0: Bom dia no Paranoá de plantão da nossa amiga Beatriz. Oi Beatriz, bom dia pra você, obrigado pelo carinho, a Jussara também tá por lá, o Alex, a Eduarda, Luziane.

0: curta no sabadão. Você sai mesmo assim, sem grana, sem dinheiro, vai curtir, né? Mete o louco lá no cartão de crédito, gasta o dinheiro que não tem, ou você fica em casa, né? Mais prudente, mais de boa. O que que você faz, hein? Conta aí pra gente, bom dia.
1: Bom dia, André. Aqui é a Raquel. Olha, André, não dá pra fazer um sabadão em casa. Tem que sair. Entra no limite do cartão. Mês que vem a gente se vira, né? Não? Tá na clube. Tá bom demais. Beijos.
0: Valeu. Tá valendo dois ingressos para o evento do ano, hein? Zé Neto e Cristiano. E vai rolar na Arena Mané Garrincha. E aí, você tá querendo esse par de ingressos? Manda sua mensagem.
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0: 3 e na lanterna a Chapecoense com 17 pontos. Outras informações também você pode conferir no site da Clube, clube.fm, inclusive lá tem as nossas promoções para você participar, tá bom? Manda sua mensagem, já já tem par de ingressos para você curtir de boa, tranquilão, por conta da Clube, o evento do ano, hein? 15 anos de Zeneto e Cristiano, vai ser na Arena Mané Garrincha, quem sabe você leva esse par de ingressos, boa sorte para você. Finalzão de semana chegou, tá aí o sabadão e você tá sem grana, o que que você faz? Você sai, gasta o dinheiro que você não tem, mete o cartão de crédito, mas vai curtir o sabadão, ou você é um pouquinho mais prudente, fica em casa, de boa, conta aí pra gente, manda sua mensagem, no seu caso aí, Deus Ivan, o que você faria?
1: Rapaz, eu sou meio responsável, então eu até sairia aí no sábado, mas gastaria aí no cartão aí com responsabilidade,
0: aí, ó.
1: Nada de exagero.
0: Beleza.
1: Não iria ficar em casa, claro, mas iria gastar o mínimo necessário aí, o mínimo
0: Sim.
1: possível. E é isso aí, um excelente sábado a todos aí, que seja um dia abençoado, porque tá na Clube, tá bom demais.
0: Valeu, Deus Ivan, grande abraço pra você. Chegando na Clube, Léo Jaime, bom dia, bom fim de semana.

0: Vai ser o evento do ano na Arena Mané Garrincha e você vai com acompanhante, então manda sua mensagem no 0800-342-1055, ainda dá tempo. Sabadão chegou, de repente você tá sem grana, que você faz pra curtir o rolê? Você vai mesmo sem grana, gasta o dinheiro que não tem, entra no cartão de crédito ou você é mais prudente, fica em casa de boa. Que você faz, hein? Conta aí pra gente, Valdinei.
1: Rapaz, ultimamente a saidinha aqui em casa tá tudo cortado, porque a coisa anda meia feia, viu, André? Sem grana direto.
0: Tem que segurar a onda.
1: Tá bom, André? E aproveitando, mandando um abraço pra dona Márcia. Acabou de acordar também. Hoje é folga de todo mundo, tá bom, André? Boa, tá valeu. Na clube, tá bom demais.
0: Abraço, Valdinei.

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0: Opa, são dois convites, né? Pra você curtir com o acompanhante. Quem está se dando bem demais da clube é o Arthur da Costa Fernandes Filho, Águas Claras.

0: telefone do Arthur. É o 1328. Rapaz, que coisa boa, hein? Vai curtir essa por conta da Clube. Parabéns. Pra você, um ótimo sabadão. Aproveite muito bem seu fim de semana. A gente volta a se falar na Clube na segunda-feira, depois do intervalo. Tem um horário eleitoral gratuito, mas na internet você continua ouvindo, curtindo a Clube. Valeu, gente. Bom fim de semana.
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11: Clube 6:58.
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0: 800-324-2055 é Freia da Mondial Family 4 litros. Você costuma consultar alguém para tomar uma decisão importante? Francimar!
1: Ah, sim. Eu recorro muito a Deus nas minhas decisões. Ele é a melhor pessoa, a melhor indicação que eu tenho.
0: Que legal.
1: Então, é nele que eu vou procurar o refúgio e é nele que eu vou procurar uma resposta concreta.
0: Tá,
1: é isso aí. Aqui é Clube, tá na Clube. Tá bom demais. Beijo.
0: Beijo, minha linda. Segue a Clube no Instagram, arroba Clube FM Brasil. Agora tem Zé Neto e Cristiano. Cadeira cativa.
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0: pessoa que já tenha passado por alguma experiência melhor do que a minha.
1: Entendi.
0: Geralmente eu pergunto pra minha mãe: mãe, aconteceu tal coisa, e aí, que você pode me explicar? Aí ela explica se ela já passou, se não, ela demonstra a experiência que ela já teve já no decorrer dos anos. Tá na clube? Tá bom demais!
1: Parabéns! Se deu bem na sua clube, levou 4 ingressos de cinema! A Rede Cineflex, caramba, apresentassem, aliás, daqui a pouquinho... No final dessa hora tem pra você mais presentes. Tem a Freia da Modern Family 4 litros. Fica ligado aqui nos 120 minutos na sua.

0: Barbosa Bandeira, da Candangolândia. Final do telefone 8832, faturou presente aqui na Clube. Ai, Guto, não faturei nada nessa primeira hora dos 120 minutos. Bom, na próxima hora, no final dos 120 minutos, tem pra você ventilador da Mondial. E no Diz Aí, tem 4 ingressos de cinema da Rede Kinoplex. Continua respondendo. Você costuma consultar alguém pra tomar uma decisão importante?
1: Comemore! Continue ouvindo a Clube. Nessa manhã tem mais presente pra você.
0: Agora tem Cristiano Araújo. Maus bocados na sua Clube.

0: é pra você.
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0: Tá na Clube, tá bom demais.

0: Com certeza, todas as decisões da minha vida, eu consulto sempre a minha esposa, porque sempre quando eu faço alguma coisa por minha conta, sempre dá errado. Então eu tenho que consultar ela primeiro. Eu coloco no sorteio aí, tá na clube, tá bom demais.
1: Bom, você ligado na sua clube, tem ventilador da Mondial no final dessa hora. Aproveita, participa, interage, tem no

0: Claro, opa, cadê eu?
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0: Aproveita, participa do Diz aí aqui na sua clube. Você costuma consultar alguém pra tomar uma decisão importante? Fala comigo, Luiz Fernando.
2: Não, eu não costumo hoje em dia pedir opinião. Antes eu pedia, né?
0: É mesmo?
2: Eu tava dando tudo errado, as pessoas botavam olho gordo. Hoje em dia eu boto na minha cabeça que se eu errar, eu mesmo tô errando comigo mesmo.
0: Tá
2: eu
0: certo.
2: Não preciso ficar bravo com ninguém. Então a melhor coisa é a gente colocar a cabeça no lugar, pensar, repensar antes de fazer e ser feliz. Mete marcha, vamos que vamos. Tá na clube, tá bom demais, hein? Sabador, conta nas promoções.
0: Bom, Luiz Fernando, você se deu bem! Faturou 4 ingressos de cinema da Rede Kinoplex aqui na sua clube. Continua participando, daqui a pouquinho tem presente pra você, tem ventilador da Mondial. Bom, segue a clube no Instagram, @clubefmbrasil. Agora tem Matheus e Cauã com a Ana Prado. Admita, na sua.

morador do Riacho Fundo. Final do telefone 0195, se deu bem demais. Ai, Guto, quero presente. Ó, tem presentaço no final da próxima hora. Só a Clube vai levar você pro Luan Santana Registro Histórico, dia 10 de outubro, no Mané Garrincha. E você não vai ficar de fora, né? A gente vai ligar pra você, não diga alô.

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0: e Ants Mandal. 9:02, 9:02, você que tá sintonizado conosco, obrigado pela sua sintonia, pela sua companhia nesse sabadão, lá fora chovendo, mas nós vamos trazer muita alegria para você até o meio-dia. Inicialmente estaremos trazendo muitas informações aqui, atualizadíssimas, é claro, e você pode ligar, participar. Estamos no dia 19 de setembro, saudando você, David. Bom dia, bom dia.
1: Aquele abraço.
0: Para você que nos acompanha aqui pelas ondas da 89.1, você liga, participa. E você nos dá o prazer da sua companhia. Chegamos ao sábado, uma mensagem de otimismo para você. Que a semana que passou tenha sido de aprendizado. Se foi uma semana difícil, Deus te sustentou. Se foi uma semana boa, Deus te abençoou. Em tudo, Ele esteve com você. Respire fundo, descanse o coração e agradeça. Nem tudo foi perfeito, mas até aqui você venceu. Que não lhe falte muita fé para começar um novo ciclo, a esperança para acreditar que a próxima semana será ainda melhor, porque Deus já está preparando tudo. Tenha um sábado de paz, descanso e muito amor em família e continuar aqui na Clube desde cedinho, porque a Clube tá 24 horas com você.
1: Aquele abraço.
0: Vamos trazer muitas informações deste sabadão, e você pode ligar, participar na nossa programação. E hoje tem um voucher da Teca 100 anos. E mais uma pizza, sabe de onde? Vai ser uma festa bonita com a pizza da Zandona. Muita gente participando a partir de agora, e você liga, participa na nossa programação. E você que está aí nos acompanhando, ligue, participe. 99119-2730, zap zap, o 3222-9051, 3222-9052. 9:04. Atrações musicais chegando, Sermino, tá prontinho o Sermino, é? É, ele veio aqui pra apresentar o seu, sua música bonita, e depois temos o quê? É, temos música bonita dos Xerus, três Xerus. É, porque tem encerramento do Bolão da Amizade nas Itopavas. Vamos de três Xerus também.

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0: e Ents Mantal.
1: 9:14, 9:14. Hoje teremos aí participação especiais aqui na nossa programação. São 20 anos da banda da Escola Básica Municipal Leoberto Leal, que tem a participação do Gifre Chó.

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Hoje teremos a Pairo Progresso na nossa programação especial da Panificadora Confeiteria Rege, Automecânica Canto do Rio e Companhia do Dente Lira Box. E também você é o nosso convidado da grande festa amanhã na Comunidade Evangélica Gustavo Adolfo. 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

aqui na Clube, você que nos acompanha pelas ondas da 89.1. 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

0: 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Já que estamos falando de Salto Norte, vamos trazer a entrevista que já estive nesta manhã, ali nos 20 anos da abertura. Hoje são 12 atrações de bandas da nossa cidade, Indaial também. Vamos lá, Zeca, vai conversar conosco, Zeca.
1: A nossa programação faz parte desses 35 anos, a fanfarras, as bandas da nossa cidade. E com certeza, hoje é um dia muito especial para a família Leoberto Leal no Salto Norte. José Roberto Furtado, maestro da escola Leoberto Leal. Que coisa linda! 20 anos! Bom dia aos ouvintes da Clube nesta manhã de sábado.
2: Bom dia aos ouvintes, seu Ian também. É com muita satisfação que nesses 20 anos da banda aqui da escola, estou à frente da nossa unidade escolar desde de 2021.
1: Claro, você por onde passa deixa suas marcas e não é diferente. Datas como esses, elas têm que ser comemoradas, né, professor?
2: Sim, né? Eu acho que é uma luta, né? Uma batalha para a área da música, né? Essa valorização desses 20 anos, né? De trajetória, passaram muitos estudantes, né? Grandes profissionais também, né? À frente da banda da escola, direção, a comunidade toda, né? Faz parte desse legado que a gente tenta passar para os estudantes, né?
1: Começou agora e vai até que horas hoje de manhã?
2: O evento está previsto para término por volta do meio-dia e 15, né? Nós temos 12 apresentações, né? Vamos ter a abertura com a banda da Big Band da CEMED, né? Um grupo composto por professores e alunos da rede, mais 11 bandas da nossa escola, da nossa rede, e 2 bandas da cidade de Indaial.
1: Você quer essa integração de outras cidades já conheceram o trabalho e o programa de vocês, com certeza já está invadindo as cidades vizinhas, né?
2: Sim, claro. Eu falo de experiência própria, que eu sou natural de Indaial, né? E Indaial seguiu o exemplo de Blumenau, mas também agora eles têm um programa de bandas e fanfarras e também tem professores efetivos que dão continuidade ao trabalho lá, baseado no nosso aqui, né? Como espelho, vamos dizer, né?
1: Leoberto Leal, tem quantos alunos envolvidos nesse programa, professor?
2: Hoje a gente conta com aproximadamente 60 alunos envolvidos, né? Que nós temos o grupo de flauta e a banda em si, né? Na banda nós estamos aproximadamente com 49 estudantes, né? Tem alguns estudantes ainda estão na fase de iniciação musical com o instrumento, mas se tudo der certo, no término desse ano ainda já vou fazer parte da banda para fazer algum evento com a gente.
1: São quantos professores que fazem parte aqui no Leoberto?
2: Hoje nós estamos com uma equipe de 6 professores, né? Eu, como professor regente, professor de metais, trompete e trombone. Nós temos o professor Felipe, de metais e trompete, professora Mônica nas flautas, professora Bia no sax e clarinete, professor Leonardo também sax e clarinete, professor Lucas na percussão. Somos um total de 6 profissionais.
1: Legal, sucesso mais uma vez, Zeca. E eu quero dizer para você que alegria. Lá fora pode estar até chovendo, tem um céu nublado, mas aqui vocês fazem chover alegria, fazem chover aqui dentro essa emoção que vocês trazem através dos seus instrumentos. Sucesso para você também, sua equipe, principalmente esses alunos envolvidos aqui no Leoberto Leal.
2: Muito obrigado, né? E esse evento, né, foi pensado e idealizado para ter essas trocas mesmo, né? Para mostrar a força da música nas escolas, né? Então, muito obrigado pela participação do senhor nos eventos que a gente sempre convida o senhor.
1: Legal, obrigado, sucesso.
2: Obrigado e bom dia para todos.
1: E para quem está em casa, pode assistir, né? É isso?
2: Isso, pode vir aqui pro Salto do Norte, né? Na escola Leoberto Leal, na Johan Sad, 2602. Nós vamos ter venda de pastel, refrigerante. Venho aqui assistir os nossos estudantes da nossa rede.
1: Acabou de ter mais informações, fique ligado. Bandas e fanfarras também tem o seu espaço aqui no microfone da Clube.
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1: 9h32, Márcio Toretti também tá ligado aqui na Clube. Fátima do Salto Vaisba tá sintonizado sempre nas ondas da 89.1. Fabrício Schultz, esposa, filha, também lá de Gaspar, acompanhando a programação. Edson Baumgarten, Erika Azevedo e todo mundo que quer participar. Nós estamos oferecendo hoje uma pizza da Zandona Pizzaria e um voucher de R$100, 99119-2730. Zap Zap está aí à sua disposição. Um abraço também a dona Vera, dona Marli, dona Mary e dona Mayra Gheorghe, lá no bairro Fidelis, acompanhando a programação deste sabadão. Schengen Morgen, 9h33. Chegando mais música bonita. Tá chegando eles, Elton e Juliana. E depois, depois tem mais, tem brilhação na programação da Clube.

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E você que tá ligado aqui na Clube, você é o nosso convidado. 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

0: Brothers, lá no Nova Aurora. É o João que é o nosso entrevistado.
1: Essa programação destaca hoje a festa do Nova Aurora. João, presidente, está aqui do meu lado, vai conversar sobre essa programação. Bom dia, presidente.
2: Bom dia, Jens. Bom dia aos ouvintes da Rádio Clube. Então é isso aí, Jens. Hoje temos baile de Rei Rainho no Clube Nova Aurora. E quero aproveitar, já que estamos ao vivo aí, então aproveitar a comunidade em geral aí, vir participar do nosso baile. E com certeza o Nova Aurora sempre está de portas abertas para receber o nosso pessoal, o nosso povo da região.
1: Para quem não esteve há muito tempo, vai estranhar, né? Tem muitas instalações, muitas novidades aí, o dinheiro bem aplicado, né, João?
2: Com certeza, né, Andy? A gente sempre procura inovar a coisa, né? Temos que manter o que tem, mas também a gente ampliou bastante. Fizemos um stand de tiro novo, fizemos uma sacada na frente do salão. E agora a gente teve um prejuízo, não, teve um custo na parte da frente do nosso salão, que foi feito o calçamento, tudo, né? Então, como passou da metragem da prefeitura, que a prefeitura faz, então o clube teve um... A gente pagou o que passou além da medida, então ali também foi um custo de 21 mil reais, mas graças a Deus tudo pago. Não estamos devendo nada para ninguém. Aliás, e com certeza ficou bonito para o nosso clube também.
1: É, asfalto agora e calçada ficou boa, quer dizer, deu um outro aspecto também de entrada, né?
2: Com certeza, né, Andes? Eu sempre digo, a gente deu transtorno, deu. O pessoal reclamou, mas o importante é que ficou bom e, assim, valorizou. Porque do jeito que ficou ali, com asfalto tudo novo, calçadas tudo feito, ciclovia e tudo, com certeza só valorizou.
1: Só valorizou.
2: Sim.
1: Me fala um pouquinho da programação, até porque a festa começa que horas hoje à tarde, presidente?
2: A festa começa hoje à tarde às 14 horas, com o início das competições, né? Então as competições vão até às 5 e meia. Aí, 6:30, vamos em busca ao Rei Rainha. 7 horas é a previsão, 7:30, servir o jantar. Aí depois temos a proclamação do novo reinado, Rei Rainha, cavalheiros, princesas. E 22 horas, programação para começar o baile. Baile animado pelo Others Band de Jaraguá Sul.
1: Casa cheia.
2: Com certeza, contamos com isso, né, Yannis? Então, Nova Aurora, sempre a gente não pode reclamar, entende? Então, com certeza a gente espera a casa cheia e, como eu sempre digo, a casa está de porta aberta para quem quiser vir prestigiar o nosso baile.
1: Quem quiser participar só do baile poderá fazer isso, e quem quiser ainda do jantar poderá também? Como Sim. é que funciona?
2: Quem quiser jantar, então, o jantar é R$60 por pessoa, uhum. É jantar e entrada do baile.
1: Sim.
2: Então paga R$60 por pessoa, né? E só o baile, que após as 22 horas, é R$25 por pessoa.
1: Feito o convite, presidente, obrigado mais uma vez pela sua participação aqui na nossa programação. Eu sempre gosto de falar com o João, porque tem sempre novidades aí com essa.

0: Programa Blumenau, sua gente, suas tradições, esse programa já de muito sucesso aqui na cidade de Blumenau e de toda a região. Estamos aqui no Vale do Itajaí, claro, por toda Santa Catarina, ouvindo esse programa com tanta audiência aqui no nosso estado. E antes, e ouvintes aqui do deste programa aqui na Rádio Clube, estamos neste momento divulgando, claro, o nosso grande baile do Corkeswagen. No próximo sábado, Itopavazinha, Clube de Cacetira Itopavazinha vai tremer. Muitas novidades por aí. Semana que vem teremos aí um grande lançamento de umas novidades aí da Oktoberfest esse ano, da nossa Trude. É, vai ter novidades, só vai ficar sabendo quem vai nesse baile, hein? É o grande baile de chope lá deste grupo, da Vaquinha, claro. E vai ter novidade que vai ser apresentada lá no baile também. Então você não pode perder esse baile. É no sábado que vem, no Clube de Cacetiro Itopavazinha, a partir das 8 horas da noite. As atrações, claro, são as melhores, aí em ritmo de Oktoberfest, e tem música para todos os gostos. A partir das 20 horas, o baile, né, abre as portas. Logo depois tem Lino, é a banda do Lino. Quem conhece aí, grande Lino, sua orquestra, claro, banda Linus vai animar, eles que animam também os pavilhões de outubro. Ele também que faz parte da banda Harry Schmidt, que fez a música do Tiro Leite, aí da nossa Vaquinha, que vocês podem rodar aí também daqui a pouquinho. Vai ter a banda Lino, vai ter o Thomas Ioli tocando também, e tudo um pouco. O Thomas Ioli, que foi vocalista já da banda Cavalinho, que foi vocalista dos Montanari, estará lá também tocando muitas músicas legais para você. Também vai ter DJ. Então, vai ter sorteios bacanas lá no baile, só para quem for no baile. Iremos sortear aí até caneco do grupo, enfim, muitos prêmios, cestas especiais para quem vai no baile. E também tá rolando uma promoção no nosso Instagram, Yentes, no nosso Instagram. Então, pro pessoal que não segue ainda, procura ali, se botar ali o carro da vaca de Blumenau, o Corkeswagen, você vai encontrar. Claro, não deixe de nos seguir nas redes sociais. No Instagram tá rolando uma promoção para quem seguir no Instagram, marcar 2, 3 amigos, você vai poder também mandar, claro, participar desta promoção. Então fique ligado. Muito obrigado aí pela audiência aí de todos vocês, e sigam com essa grande programação desse programa. Yentes, um abraço.
1: Um abraço também.

0: Oktoberfest. 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Alexandre Cresel, oferecendo para Jusilei, sua esposa, o filho Gustavo e a Adriana, sua mana, um ótimo final de semana.
1: Aquele abraço.
0: Família Minelli também ligado conosco aqui, mandando abraço pro o papai Odair. Alô, Menel. É, Menel também sempre nos acompanhando aqui na nossa programação. Salto Vaz, mas também o Edson Nubino, sempre sintonizado, zap zap não para, 99119-2730, 99119-2730, atrações musicais chegando, others que estarão neste

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20: 10 horas e 6 minutos, 10 e 6.

0: Prenda espaço a partir de agora do Pairo Progresso. Consta no mapa da colônia de Blumenau de 1864 os caminhos que margeavam o Ribeirões Alto, Garcia, Jordão e Caeté, bem como também os lotes demarcados. O distrito do Jordão era composto por 18 lotes e o de Caeté por 12 lotes. O Bairro Progresso foi criado oficialmente em 1956 pela Lei 717. A denominação se deve à implantação das indústrias têxteis, como a empresa industrial Garcia e Artex. Esta foi fundada dia 24 de maio de 1936 por Teófilo Sadrosny e Otto Huber, que em 1974 incorporou a empresa industrial Garcia. Na área rural, encontra-se o segundo ponto culminante do município, o morro chamado Spitzkopf, palavra de origem alemã, que quer dizer cabeça de ponta, que atinge a altitude de 920 metros. O morro foi escalado pela primeira vez em 19 de julho de 1890 por Friedrich Decke e alguns companheiros. No dia 17 de julho de 1927 foi criado o Spitzkopf, Clube Garcia, com a finalidade de conservar a picada de acesso e fazer uma cabana de alto para abrigar visitantes. Posteriormente foi construída a cabana. Em 5 de julho de 1995, aconteceu um incêndio próximo ao cume durante aproximadamente 120 horas, no qual se estima a destruição de 50 mil metros quadrados de mata nativas e muitas espécies de origem animal. Consta no mapa da colônia de Blumenau, 1864, os caminhos que margeavam os ribeirões Alto Garcia, Jordão e Caeté, bem como os lotes demarcados. O distrito do Jordão era composto de 18 lotes e o Caeté de 12 lotes. O Bairro Progresso foi criado, então, em 1956, e a denominação se deve à implantação dessas empresas que anteriormente já mencionei. E com certeza menciono a partir de agora também um dos clubes mais antigos da nossa cidade de Blumenau, o Clube de Cassetiro Garcia Jordão. O Júlio está conosco nesta manhã, presidente. Seja bem-vindo, bom dia.
1: Bom dia, aos ouvintes da rádio. E antes, uma alegria estar falando hoje aqui direto do Cassetiro Garcia Jordão. Um dia especial pra gente aqui, né? Vamos comemorar hoje 57 anos da edição do Baile de Chope.
0: 57 vezes foi feito este baile, não é isso, presidente?
1: Isso, é isso mesmo. É uma tradição, uma cultura aí que a gente vem mantendo há muitos anos aqui no Garcia Jordão.
0: O clube, há quantos anos já existe, o presidente? Nós é uma das sociedades mais antigas, né?
1: Oi?
0: É a segunda sociedade mais antiga de Blumenau, né?
1: Isso, Yantz, é o Garcia Jordão. Hoje ele, esse ano ele está comemorando aí 147 anos, né?
0: Certo.
1: Foi fundado em 30 de maio de 1880, 146, desculpa, 146.
0: 146, né? Perfeito.
1: Isso.
0: E com certeza um clube que hoje tem uma estrutura de várias atividades no próprio complexo do clube, né? São academias, são piscinas, são atrativos que o sócio pode participar diariamente, é isso, presidente?
1: Você sabe que o clube hoje, o clube de Castilho é difícil de se manter, né? Então a gente tem algumas atividades aqui para manter o clube, né? A gente tem academia, nós temos um campo de soccer, quadra de areia, nós temos uma piscina, né? Aí tem as canchas de bote, a área de festa. Então, assim, não só o associado, né, Yantz, também com toda a comunidade que participa e sempre acredita aqui nos eventos de Jordão. Então, a gente sempre tem que agradecer a comunidade que sempre está conosco, né? Dessa maneira que a gente consegue manter, né? Não só o Jordão, né, mas em outros clubes também, né, Yantz? Dizendo que Blumenau tem... nós estamos na associação dos clubes, tem 36 clubes, né?
0: Certo. E me fala um pouquinho dessa parceria junto com a escola, né? Porque vocês também têm junto com o Pedro II.
1: A gente tem aqui, né, Yantz, aqui a vizinha nossa do clube aqui, a escola Pedro II, aqui no Progresso. A gente tem uma parceria forte com eles, né? A gente faz festa junina, faz os eventos da escola, tudo no clube. Então isso é importante dentro do bairro, né? Trazer as famílias também, as crianças para os clubes, né? Isso dá um grande valor. Então aqui no Jordão a gente trabalha bastante com a comunidade, né? O clube é para a comunidade, né? Então, com certeza, eles valorizam também, né, o clube dentro do bairro. E cada vez mais a gente tem que fortalecer essa tradição, essa cultura. E hoje, né, é tão difícil trazer o jovem, né, a criança para dentro do clube, mas a gente está tentando, né, e realmente não deixar perder essa tradição.
0: Perfeito. E como é que vai funcionar o baile de chope logo mais à noite, presidente?
1: O baile de chope hoje à noite a gente vai abrir às 21h30 o nosso salão, aí às 22h entra no palco o Balanço Bom e vai animar a festa até às 23h30. Depois vai entrar a banda San Germán, né? Que é a banda típica. Nós temos ingressos à venda, o masculino R$30 e o feminino R$20. A gente tem um setor, né? Uma área VIP, né? Que é open bar, aí você também pode comprar esse ingresso open bar pro baile.
0: Certo. Então o baile começa logo mais, então, que horas?
1: A gente vai abrir o salão às 21h30 e às 22h já temos no palco o grupo Balanço Bom. E logo após, aí às 23h30, a gente tem 4 horas com a banda San Germán, tocando as músicas alemãs, as músicas tradicionais da Oktober, né?
0: Já em clima.
1: Com certeza vai ser uma grande festa hoje à noite aqui no Jordão.
0: Já em clima de Oktober, né, presidente?
1: Estilo Oktober, isso.
0: Tá, e me fala um pouquinho mais sobre o eventos ainda, vai acontecer nos próximos 3 meses, algum evento especial outubro, novembro, dezembro, presidente?
1: A gente tem a nossa tradicional festa de rei, né, antes, vai ser no dia 3 de outubro, a festa do rei e rainha do pássaro, que é aquela festa tradicional, né, que todos conhecem, né, você conhece muito bem, a gente vai fazer a busca do rei e a rainha, né, vai ter aquele almoço e o jantar tradicional e também vamos ter um grande baile, né? Então, dia 3 de outubro vai ser a nossa festa, a segunda, né? Que a gente tem em maio, a festa do rei e rainha, né? Também, do alvo, e agora em outubro a gente faz a festa do rei e rainha do pássaro. É uma grande festa também.
0: Começa a alvorada festiva, é isso ou não?
1: Isso, alvorada festiva, a tradição, essa cultura a gente mantém aqui nas festas de rei.
0: 7 da manhã, é isso?
1: Isso.
0: Certo, então, presidente. Tá todo mundo convidado, então, para quem gosta de um baile de chope com 2 atrações musicais. Tá aí o convite feito pelo presidente Júlio. Obrigado mais uma vez. Eu sei que você tá a mil para organizar esse evento, mas quero agradecer aí pela disposição de atender a Rádio Clube. Forte abraço.
1: Oi, antes eu que agradeço mais uma vez a Rádio Clube aí por abrir essa oportunidade e você aí que tá sempre batalhando aí e ajudando os clubes de Castilho. Um bom final de semana e hoje os caminhos levam ao Jordão. Baile bom é no Jordão.
0: Um abraço.
1: Um abraço a todos.
0: Outro também, felicidades. Daqui a pouco tem mais informações, tem Associação de Moradores, Bairro do Progresso, agora em destaque. 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

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Vamos atender aqui também o Horst, lá de Indaial, nos acompanhando. Obrigado pela sua companhia. Mandando um abraço para Inguilore, também a Edoltraud e o Aurélio. Um ótimo final de semana. Ah.

0: e a Oma, a vovó Elionísia Úrsula Bé, homenageando você, Enzo, trazendo e homenageando com muita saúde e a mais ricas bênçãos de Deus pra você.
1: Aquele abraço.
0: Rose Bodenberg agradecendo esse voucher da Teca, foi bom demais, né, dona Rose? Que coisa boa e que você já sabe, é Teca junto com o programa 35 anos, fazendo a diferença, homenageando você também hoje, que queira participar e ganhar um voucher da Teca. Duas atrações musicais estão na ponta, é isso? Vamos iniciar. Voren, é isso? Voren, que começou de novo a banda. E depois teremos mais uma atração musical, Os Atuais, né? É, Os Atuais relembrando músicas bonitas da sua época. Lembrando também que amanhã, é amanhã, Nossa Senhora das Dores, em 13 de maio, tem festa bonita. E começa às 10 horas a missa, lá em 13 de maio alto. Todos estão cordialmente convidados a prestigiar este grande evento. Hoje, 19 horas, teremos novena a partir das 19 horas, lá na comunidade Nossa Senhora das Dores, em 13 de maio. Música chegando!

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Você que tá ligado aqui na clube, é você que nos dá o prazer da sua companhia. Você é o nosso convidado. 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

0: 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Você que nos acompanha aqui na Clube, vamos apresentar a partir de agora também a participação ao vivo aqui do presidente da Associação de Moradores da Bruno Schreiber. Meu amigo Danilo, seja bem-vindo, bom dia.
1: Bom dia, Ian.
0: Coisa boa ouvi-lo nesta manhã, embora que lá fora esteja chovendo, mas aqui o calor humano é muito grande. Em nome da família Rádio Clube, agradeço a sua disposição e nós falarmos um pouquinho desse trabalho voluntário, né, Danilo, que você já vem imprimindo há muito tempo, né, no bairro que você reside, né, Danilo?
1: Sim, sim, a gente sempre está buscando estar perto da comunidade, né, um trabalho, como você disse, voluntário, né, um trabalho de luta. E, mas graças a Deus, um trabalho muito recompensador, né? Então a gente deixa claro isso a todos os ouvintes. E desde de pequeno já, a gente sempre junto com a comunidade. Então é a segunda vez, né, que a gente está liderando aí uma associação. Primeiro foi no Encano Alto, depois na Bruno Schreiber. Mas como eu disse, é muito recompensador poder estar à frente de um trabalho desse.
0: Trabalho este que já vem há muito tempo, né? Desde quanto tempo já existe a associação, mais ou menos, Danilo, sabe, não?
1: Ah, muitos anos, mais de 30 anos.
0: Certo. E hoje o que que é realizado? Semanalmente tem algumas atividades acontecendo no, na associação, presente?
1: A Associação de Moradores da Bruno Schreiber, a gente em parceria junto ali com o Telmo, que é secretário, né? A gente conseguiu trazer dança para as crianças, tem clube de mães também. Então é uma associação que ela foi muito tempo, ela ficou parada e ela voltou às atividades.
0: Certo. E agora, as reuniões, quando é que acontece? Mensal ou como é que são os encontros de vocês?
1: As reuniões que são feitas ali, da comunidade, a gente fazia a cada 60, 90 dias.
0: Certo. E é claro, hoje qual é a maior preocupação, qual a maior reivindicação deste local ali onde que vocês estão instalados ali, presidente?
1: A gente sempre encontrou muita dificuldade na parte da verba, né? De buscar recurso para poder sempre fazer alguma coisa. Eu sempre trabalhei, final de ano a gente faz um trabalho com o Papai Noel para atender as crianças. A gente sempre encontrou dificuldade nessa área. Ali tinha um campo de futebol de areia, mas em 2008, devido às chuvas, né? O que aconteceu ali também, caiu um barranco, então a gente encontrou muita dificuldade e foi desativado o campo também.
0: Ah, o campo não existe mais hoje, né?
1: Não existe mais.
0: Certo. Então tá aí, é importante que a comunidade saiba que não é só o presidente, né? As pessoas têm que também se envolver, né? Para que as coisas aconteçam, né? Não é o presidente que vai realizar a obra, mas sim encaminhar, né, presidente?
1: A junção de ideias e opiniões, né? De toda a comunidade é o que faz com que qualquer associação de moradores venha crescer, né? Para trazer atividades para as crianças, porque eu acho que o que mais hoje é a preocupação dos pais, né? É onde meu filho está, o que meu filho está fazendo. Então, trazendo essas ideias e opiniões da comunidade, a gente pode sempre alavancar e fazer com que uma associação de moradores possa crescer, né? Nesse sentido.
0: Perfeito, Danilo. Nós queremos agradecer a sua disposição em atender o nosso chamado. Estamos falando do Bairro Progresso, nosso programa está fazendo 35 anos. Temos 35 bairros da nossa cidade e hoje Progresso é o nosso destaque nesta manhã. Forte abraço para você e toda a sua família aí.
1: Abraço a todos os ouvintes também, antes.
0: 10:42, aqui a informação não para, é o compromisso em cada bairro e esta é a função do rádio. Compromisso com você, informação com credibilidade. Hoje, datas comemorativas, dia do comprador ortopedista, também nesse momento é sendo homenageado, dia nacional do educador social, dia nacional do teatro, Dia Mundial do Doador da Medula Óssea e Dia Mundial para a Limpeza da Água. São coisas importantes que hoje lembramos neste dia 19 de setembro. Um abraço, gente ligada, também a Simone Schrub, obrigado, tanto em Topavazinha como na Vila, sempre ouvindo a Clube. Libessa, Isabela Prenha, obrigado também nos acompanhando, obrigado pela sua sintonia.
2: Aquele abraço.
0: Isolde Hackman homenageando os filhos, netos e o companheiro Norberto, um ótimo final de semana. Já voltamos em seguida, vamos trazer duas atrações musicais, é isso, David? É, o David vai nos...
3: miserável.
0: É, banda germânica, é isso? Marcha sem fim.
3: Miserável.
0: Depois tem mais atrações. É, depois tem a banda XV. É, banda 15 Show, aqui de Rena, 10h43.

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1: Muito bem, Bairro Progresso é destaque na nossa programação especial e nós estamos abrindo espaço a partir de agora aqui da Paróquia Evangélica Martin Luther, aqui do Bairro Progresso. O Juliano Hort está aqui comigo. Hoje ainda tem cucada, não é isso? E amanhã é festa. Bom dia.
2: Bom dia, sim. Hoje temos a nossa cuca e pão ainda até meio-dia, tarde tem daí até terminar os estoques, no caso, né? E amanhã é a tradicional festa com almoço, serviço de bar e cozinha, sortido, churrasco, tudo feito com carinho aqui pelas senhoras da OASI, membros da comunidade. Contamos com a presença de quem puder aparecer, conhecer a nossa paróquia aqui, que fica no Progresso.
1: Ela é feita de quantas comunidades a paróquia aqui?
2: Tem 3 comunidades. Na verdade, era. Hoje em dia nós temos um ponto de pregação que é na Evangelista Lucas, que é na Nova Rússia.
1: Perfeito.
2: E tem a João Batista no Jordão.
1: Certo.
2: E tem essa aqui que é a Martin Luther mesmo, né? Tem comunidade aqui. Essa festa da paróquia, né? Eu até comentei, a da paróquia era feita sempre na igreja da Nova Rússia.
1: Uhum.
2: Só que devido a, nessa época do ano, muita chuva e tá sempre um trabalho a mais, né? Alugar tenda e daí o pessoal uhum. também não vai.
1: Uhum.
2: Então, daí foi resolvido, o quarto ano está sendo feito aqui na sede da comunidade Martin Luther.
1: Legal. Me fala dessa programação amanhã, domingo, presidente. Até porque vai ter churrasco, vai ter o que mais ao meio-dia?
2: Então, a partir das 11 horas já será servido churrasco e meio-dia o sortido, que daí é o buffet livre, no caso, né?
1: Certo.
2: E daí temos pastel também, bolo, cuca, se sobrar alguma coisa aqui de hoje, né?
1: Uhum.
2: E os bolos, bolos que a comunidade doa.
1: Certo.
2: E daí vai ter Roda da Fortuna.
1: Antes tem o culto.
2: Tem o culto.
1: Que horas?
2: O culto começa às

0: 9:30.
1: Certo.
0: E amanhã vai ser com o pastor. Ele é nascido aqui no bairro, que eu não tô lembrado o nome dele agora, mas é um Labis. Ele certo. Tá no Rio Grande do Sul.
1: Uhum.
0: E esse domingo ele vai estar aqui pela região e ele vai fazer a pregação nesse dia do culto aqui.
1: Legal. São recursos importantes, né? No dia a dia, abastecer o pastor. A pagamento do próprio pastor, mas tem aí as manutenções das três comunidades e vocês acabam também anualmente fazendo esse encontro, né?
0: Sim, é uma vez por ano, é feito, tem a festa aqui da comunidade e da paróquia, no caso, é a paróquia, querendo ou não, as comunidades meio que tem que se manter sozinha, mas é a paróquia ajuda, tem essas despesas, não é que despesa, mas tem esses custos mensais aí, que é o salário de pastor, secretária, mas as parte burocrática toda, né?
1: Certo.
0: Aí esse dinheiro é para isso. A paróquia tem as contribuições, mas. E daí faz a festa para dar uma.
1: Uhum.
0: Aumentar essa. Esse
1: valor para pagar.
0: Para poder manter as coisas em dia e até poder propor alguns eventos, alguns encontros aqui para a comunidade.
1: Juliano, sucesso da empreitada aí, né? A Rádio Clube mais uma vez dá essa oportunidade, porque temos muita audiência essa região toda. E esse final de semana é o Bairro Progresso, nosso destaque. Felicidade e sucesso.
0: Valeu, obrigado pela presença e seja convidado. Sinta-se convidado para participar da festa. Já veio, né? Já veio algumas festas, eu já vi o senhor nos domingos aqui.
1: Isso. Legal, daqui a pouco tem mais informações aqui na Clube.
2: 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Lembrando que hoje tem festa bonita na Sociedade Nova Aurora. A animação é da Panda Adas Band. 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Vamos abrir espaço também a partir de agora da Escola Básica Municipal Eric Alfert, sua diretora Graziele, tá conosco. Ô, Graziele, que coisa boa, sempre muito bem recebido por esta diretora e toda a sua equipe. Estamos aí felizes também pelos prêmios já recebidos. Vamos falar com ela agora. A nossa programação destaca neste sábado o bairro Progresso. E nada melhor do que falarmos sobre educação. Graziela Fernando da Costa Teixeira, ela que é a diretora da Escola Básica Municipal Henrique Alfer, seja bem-vinda nesta manhã de sábado. Bom dia, diretora.
3: Bom dia, muito obrigada pela oportunidade.
2: Momentos especiais que vive, né? A escola, anos em festa, prêmios conquistados, me fala um pouquinho também desta que recentemente vocês receberam.
3: Sim, estamos muito felizes, né? A escola Henrique Alfert é uma escola bem engajada em diferentes projetos, mas o que se destaca aqui na nossa comunidade é o projeto Semente, né? Que engloba aí a educação fiscal, o banco na escola, e fomos surpreendidos pela indicação para o Prêmio Viva Blumenau do nosso projeto do banco. E também mais surpreendidos ainda porque ganhamos o Prêmio Viva Blumenau, então nossos estudantes estão muito felizes, a comunidade e os professores especialmente, né, que é um reconhecimento do trabalho. Então foi uma grande alegria para nós esse prêmio, muito obrigada mesmo.
2: Aliás, esse envolvimento, a gente sabe que isso, primeiro incluir dentro do programa já é difícil, mas ter essa habilidade, principalmente dos professores, para estimular os alunos hoje em dia, foi com certeza uma surpresa para a diretora também, né?
3: Foi, assim, o projeto aqui na escola, ele funciona há bastante tempo já, né? Desde 2022 o projeto está em andamento, então assim, com foco mesmo no empreendedorismo, na educação financeira e na educação fiscal. Então a gente já colhe alguns frutos aí, né, dos estudantes preocupados, né, com o patrimônio público, preocupados com a educação financeira, os pais trazem alguns relatos para nós, e aí quando a gente tem essa visibilidade a nível municipal, é muito importante, né, e a gente sabe que o prêmio Viva Blumenau, ele é um prêmio que ganha aquele que tem mais votos, então foi uma mobilização muito grande da nossa comunidade e parceiros, para que a gente conseguisse então trazer para a escola esse reconhecimento.
2: É, ele acaba sendo uma forma também de estimular o próprio pai e a mãe nos gastos diários que eles têm, e eles também podem, nesse sentido, também colaborar para a situação financeira, com certeza eles estão trabalhando, né? E que essa receita possa ser bem administrada, né, diretora?
3: Com certeza, a gente precisa educar, né, os pequenos a lidar melhor com o dinheiro, porque o dinheiro ele não vem de graça, ele vem de muito suor, né, de cada trabalhador. Então a gente observa hoje, né, um endividamento muito grande na sociedade, a gente sabe, né, esses números aparecem sempre nas reportagens. Então se desde pequeno ele já aprender a dar valor para o dinheiro, com certeza a gente vai ter, né, adultos mais prósperos, mais conscientes, né, dos recursos que recebe e como é melhor investir. Então, a gente já percebe que vem tendo alguns resultados aí esse trabalho.
2: Estamos finalizando 2026, falta um pouco menos do que 3 meses, diretora.
3: Sim.
2: Como é que estão os preparativos para mais esta gestão de exercício de 2026?
3: Temos muita coisa, né, para acontecer, toda a rede municipal, né, é bem movimentado de projetos, de programas, de eventos. Então a gente tem aí a feira municipal, né, a FEMIC, para todas as escolas e creches. Então nós estaremos lá com o projeto nosso agora, é sobre as borboletas, né, que os pequenos estão trabalhando, também bem interessante. E temos também nossa feira interna, né, nossa expo feira interna, onde são apresentados projetos aí de todas as turmas, o nosso projeto do banco. Os estudantes vão poder gastar o dinheirinho deles, os alfarts, na nossa loja Semente, que vamos abrir agora no mês de novembro, para eles comprarem os produtos utilizando o dinheiro arrecadado, né? E aí tem a nossa banda também, que está sendo agora reorganizada com a entrada de novos estudantes. Estamos recomeçando a nossa banda, né, de certa forma, mas também conseguimos nos classificar, vamos entrar para o desfile de outubro, vamos participar de um desfile. Então, assim, tem bastante coisa, né? Fora o mais importante, né, que é a aprendizagem dos estudantes. Então, temos aí conselho de classe, reunião pedagógica, os professores aí em reuniões de planejamento, muita coisa acontecendo aí pra gente dar conta desse ano letivo que acaba em 18 de dezembro.
4: No esporte, Jogos da Primavera, também sim, tem aí a participação.
3: Claro, ah, meu Deus, como eu pude esquecer de mencionar. Sim, estamos participando dos Jogos da Primavera, com ginástica, natação, as nossas equipes das modalidades coletivas conseguimos classificar só as meninas do futsal, né, para segunda fase, estão hoje jogando, foi torcida, então temos aí essa movimentação também nesse mês de muitas crianças saindo para tanto para jogar nos Jogos da Primavera quanto para prestigiar, porque esse ano então a CEMED deu ônibus para nós, a gente ficou bem feliz, para todas as escolas, então a gente consegue sempre levar a torcida também para assistir, conhecer, né, aquele espaço tão maravilhoso da Vila Esportiva, que quem não vai para os jogos às vezes nunca foi, então é importante levar eles lá para conhecer também.
4: Só para nós encerrarmos, então, quantos alunos possui do Candário, diretora?
3: 478 nós estamos, né? Aqui na escola a gente tem assim, varia bastante de um mês para o outro, a gente tem sempre estudantes novos entrando, estudantes saindo, então a gente tem assim uma variável aí entre 5, 10 estudantes mês, é um número bem significativo, né? A nossa comunidade aqui tem bastante índices de pessoas vindo de outros estados para morar para cá, então a gente está sempre recebendo, quase toda semana recebendo estudantes novos, né?
4: Bairro Progresso, essa escola existe há quanto tempo?
3: 49 anos. Olha, ano que vem ela completa aí 50 anos.
4: Bodas de ouro.
3: Bodas de ouro, isso mesmo.
4: Graziele, nós queremos agradecer de uma forma muito especial, Grazi, por esta, principalmente pela forma que você sempre recebe a Rádio Clube, né? E queremos aqui render ricas bênçãos para todo o seu colegiado, os alunos e também o APP, que com certeza é parceira desse projeto, todos alcançados em 2026. Felicidades e sucesso.
3: Muito obrigada, igualmente também para vocês.
4: Daqui a pouco tem mais informações aqui na Clube, fique ligado.
2: 11:09, aqui não para. São informações importantes do Bairro Progresso, né? Tem várias associações de moradores, tem várias entidades e vamos trazer algumas delas, né? É, não conseguimos todas elas, mas em função também aí de muitos compromissos que as pessoas também têm e nem sempre a gente tem a oportunidade de falar com todos eles, né? Mas quem tá ligado aqui na nossa programação é a dona Zigret Lang Zippert, da Fortaleza Alto, homenageando a prima Renate Fres, dia 22, está colhendo mais uma rosa no seu jardim. A Rosita, Rosila Len, dia 25. A Marli Props, dia 22. E a Ivone Metzner, dia 28. Todas recebem de uma forma muito especial e carinhosa os cumprimentos da Single Lang Zipper, da Fortaleza Alta.
5: Aquele abraço!
2: Rovena Viu e Severino Zaip, da Itopavazinha, acompanhando a programação. Que coisa linda! Um ótimo final de semana! Jandira Tais, meu choro alto, tá aí com as pitanhas, né? Do Opa Vili, sempre ligado aqui na Clube, obrigado. Vila Itopaba, que tem festa amanhã, lá na festa da comunidade evangélica, Elinir Pstatnik, também ligado aqui na Clube, obrigado.
5: Aquele abraço.
2: Demilson, Tatiane e Demilson, a Tatiane e o Nicolas do Texto Salto também sempre acompanhando a programação, obrigado.
6: Aquele abraço.
2: Indaial, Odivaldo, pra toda a galera que nos acompanha, mandando abraço pra todos, pessoal lá de Indaial, Odivaldo. Dankeschön. Schönen Sonntag für die ganze Familie.
5: Aquele abraço.
2: Ivone Mosch da Vila Itopaba também ligou e participando da nossa programação. Fortaleza Alta, Rosane Hausmann Zink, obrigado. Rosita, e homenageando o maridão Rudinei, um ótimo final de semana. Priscila Schultz de Gaspar, mandando um abraço especial também pro maridão Fabrício. 11:11, atrações musicais chegando aqui na Clube.

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19: Ians Manta. 11:23, a informação não para aqui na Clube. Um abraço também ao José Dercílio Santos, o agente lá da do CI, Raquel Vicentaine Soares. Vamos ouvir aqui a diretora Eliane Schneider, a partir de agora, aqui na nossa programação, ela que fica ali na rua Santa Maria, ratinho ligado, gente bacana, aqui, progresso, é a nossa informação, bairros que estão aí destacados nesta manhã, aqui na nossa programação especial, em nome de Panificador e Confeitaria Rege, na rua Progresso, 1971. 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Um abraço, a gente bacana lá, pessoal que trabalha lá na Lira Box.
20: Aquele abraço.
19: Programa Blumenau, sua gente, suas tradições. Nós estamos trazendo todas as informações do Pairo Progresso. E continuamos falando de educação. A Eliane Schneider é a nossa próxima entrevistada. Ela que representa gestora, diretora, CEI Raquel Vicentainer Soares. Eliane, seja bem-vinda nesta manhã de sábado. Bom dia.
15: Bom dia, muito obrigada pelo convite.
19: Claro, esse convite nós não podíamos deixar de falar. Este CEI que fica aqui na Rua Santa Maria, não é isso?
15: Isso mesmo, o CEI é localizado aqui na Rua Santa Maria, próximo aos condomínios das Nascentes, né? Construído em 2012, né? Justamente para atender a comunidade dos condomínios e também, né, das demais pessoas da região, né? Essa estrutura ela foi construída... Não é como um reparo, mas foi construída depois da tragédia de 2008 que teve aqui em Blumenau, que foi um evento realmente muito impactante na cidade. E foi uma doação, né, da Arábia Saudita, né, aqui no Brasil. Né, então toda a estrutura dele foi pensada para a educação, ela foi construída de uma maneira diferenciada. Temos apenas duas unidades em Blumenau com essa mesma estrutura, né, que ela é, falando assim bem no português, ela é o PVC. Né, com concreto usinado, né? Então é uma creche bem ampla, com salas amplas, um ambiente agradável, toda térreo, com facilidade de acesso para todas as pessoas, inclusive cadeirantes, com banheiro adaptado também, né? Todas as salas são amplas, ar-condicionado, ventilação, né? Nós temos espaços cobertos para lazer, tem dois parques grandes, agora nós temos dois parques grandes, então é um CEI realmente muito bem estruturado.
19: Quantas crianças frequentam o CEI?
15: Hoje nós temos um total de 170 crianças aproximadamente, uhum, né? Na faixa etária de 0 a 6 anos de idade.
19: Uhum. Né? Com certeza essa parceria que você falou, desde quando foi iniciada, é muito grande também da parte da PP, né? Tem essa sintonia, né, diretora?
15: Sim, graças a Deus nós temos uma PP muito ativa aqui na instituição, né? Por se tratar de uma instituição que atende diversos tipos de pessoas, nós temos pessoas, sim, de comunidade um pouco mais carente, uhum, né? De a parte economia talvez um pouco mais defasada, porém é uma comunidade muito acolhedora, uhum, e que abraçou a instituição junto com essa PP. Então assim, muitos foram os projetos que a gente já conseguiu desenvolver aqui dentro para melhoria, uhum, né, desde bebedouro, a troca de portas por portas de vidro, né, porque realmente já estavam desde o início da construção, trocadores em todas as salas, uhum, né, reforma do parque, agora já estamos nesse fluxo de novo de fazer uma nova reforma para o nosso parque, né, de pintura, de, uhum, troca de madeira, né? Então são vários os projetos que a gente teve até este momento e que graças a Deus conseguimos executar, desde a parte de uma manutenção simples de uma troca de vidro, troca de lâmpadas, às vezes até uma simples tomada que precisava de uma reparação rápida, né, chuveiro. Né, todas as salas têm chuveiro, tem banheiros adaptados, que isso já vinha da estrutura, tem lavabo para as crianças, três lavabos em cada sala, principalmente dos maiores, que tem um fluxo maior de independência das, uhum, próprias crianças, né?
19: Diretora, diante de tantas coisas que vocês já realizaram, os próximos 3 meses, o que ainda vocês gostariam de realizar?
15: Então, nesses próximos 3 meses, no ano, na verdade, de 2026, o nosso foco, ele está na seguinte questão: nós estamos trabalhando, né, juntamente com a comunidade, juntamente com a APP, para arrecadação de fundos, para conseguir fazer, são armários com divisórias de separação de colchões e de edredom, né, individual de cada criança. Isso é uma exigência até da própria vigilância sanitária, a gente reconhece que é realmente necessário, né? Então nós estamos nesse fluxo, mas nesses próximos 3 meses, eu acredito que no máximo daqui a 1 mês, o que eu tenho certeza que nós vamos conseguir alcançar realmente é a reforma do Parque Grande, né? Que daí então nós temos algumas parcerias que a gente está buscando de madeireira, né? Nós temos madeireira próxima aqui, então nós temos pouca coisa de madeira para ser trocado e as tintas para pintura, porque a mão de obra de toda essa execução, graças a Deus, né? O nosso grupo de funcionários, que são os professores, o zelador, o pessoal da limpeza aqui da secretaria, né? E até alguns pais da comunidade que conseguem ter disponibilidade, eles nos ajudam muito. É, e é isso que a gente vai conseguir fazer agora nesses últimos 3 meses de trabalho.
0: Então, final do ano vai ainda haver um encontro com os pais, é isso?
15: Nós temos sim um movimento muito bacana, nós vamos fazer uma pastelada agora dia 10 de outubro.
0: Olha que bacana!
15: Sim, é uma sexta-feira à noite, aberto ao público, para quem quiser vir conhecer a instituição, quiser participar, fique à vontade. Né? Então, além da pastelada, a gente vai ter a apresentação das crianças e nós estamos vendo mais alguns movimentos para conseguir trazer junto, para divulgar o nosso trabalho para toda a comunidade também, bacana, desde o trabalho desenvolvido dentro da sala com as nossas crianças, é para mostrar o quanto é importante essa parte da educação.
0: Não tenha dúvida, e com certeza o pastel vai bem para qualquer hora, é isso. E quem não quiser consumir também pode levar para casa, estará com certeza ajudando, né, diretora?
15: Com certeza estará ajudando muito, muito mesmo a nossa instituição. Né? Nesse momento, o que nós mais precisamos é dessa comunidade presente, de Blumenau presente aqui na instituição também.
0: Legal. Diretora, nós queremos agradecer, né, de uma forma muito especial, carinhosa, que a Rádio Clube recebeu esse carinho desde quando a gente chegou aqui, conheceu essa estrutura. Eliane, felicidades para você e toda a sua equipe, sempre conta com a nossa programação da Rádio Clube.
15: Ah, eu que agradeço, né, a oportunidade dessa participação, né, e deixo aqui o convite mais uma vez para que todos venham conhecer a instituição e venham conhecer esse espaço maravilhoso que nós temos aqui. Muito obrigada.
0: Progresso faz parte dos 35 bairros, é o destaque neste sábado aqui nossa programação, e não podíamos deixar de ouvir também a CI Raquel Vicentaine Soares, sua diretora, gestora Eliane Schneider. Daqui a pouco tem mais informação, educação, é aqui na Clube.
19: 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Onze e 32, muita gente ligando, participando aqui nossa programação, tá ligado conosco, Rubens Fruc, também a dona Gelásia, obrigada pela sua sintonia, Ivo Knorr, aqui do Centro da Cidade, bairro Victor Konder, Sigrid Fort Cubas, mandando um abraço pro marido Cílio Cubas, lá em Alto Máximo, Maurício Prinho, um abraço pro papai Severino, a mamãe Galega, a esposa Karine, Isabela, sua filha, um ótimo final de semana, Adriana Michel, é, da Água Verde, também nos acompanhando, obrigado pela sua sintonia. Do mesmo bairro, a Dolores Reiter, também está sintonizado aqui na Clube. Luiz Henrique Rocha, também sempre acompanhando. A Catarina, mandando um abraço especial para os seus filhos e todos os vizinhos. Um ótimo final de semana. A Maria Dil ligou para nós, mandando um abraço e um beijo especial para o Antônio. Dia 24 estará de aniversário e no mesmo dia, a neta Pamela também recebe a homenagem da vovó Maria Dil. Eles estão lá em Apiúna acompanhando a programação. Que coisa linda! Vamos cantar um pouco das parabéns.

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1: 11:37, chegando mais informações do Pai do Progresso, abraçando meu amigo Emerson Murphy, toda a família, obrigado. Kleber tá aí na escuta, tá na carona da clube, obrigado, toda a família também nos acompanhando aqui na programação. Um ótimo domingo, um ótimo sabadão de chuva. Vamos trazer a partir de agora a professora diretora dona Márcia, ela faz parte do CI, Elisa Hort. Pai do Progresso, destaque nesta manhã de sábado aqui na nossa programação do Blumenau, sua gente, suas tradições, 35 anos. Recebo a partir de agora a Márcia da Silva Oliveira Junques, gestora, diretora do CI Elisa Hort. Seja bem-vinda, diretora dona Márcia, bom dia.
2: Bom dia, tudo bem com o senhor?
1: Tudo certo. Graças a Deus. Vamos falar um pouquinho primeiro da Márcia, né? E o porquê escolheu de repente a educação, dona Márcia?
2: Meu sonho desde criança sempre foi ser professora. Então, a gente cresce, a gente percebe alguns, a gente recebe alguns percalços na vida, né? Mas, assim, Deus me colocou nesse caminho. E já tô há 25 anos na rede e só no CI Elisa Hort há 24. Então, e como gestora aqui, é o meu segundo mandato, são 7 anos agora como gestora.
1: E nós tivemos recentemente, então, essa linda homenagem que o educadário recebeu, o CI. 50 anos de atividades, é isso?
2: 50 anos, que marco, né? 50 anos para nós é uma história. Eu fui fruto do CI Elisa Hort. Eu estudei aqui em 1982, então eu sou fruto desse espaço também. Então eu já conhecia e sempre morei aqui na região do Progresso, então meus filhos estudaram aqui, meu marido estudou aqui, então assim, nós somos fruto desse centro de educação infantil.
1: Família Juncas já é tradicional a nível nacional, já, né? E você agora faz parte através do seu marido, né? Porque nós temos aí vários motivos para fazer uma festa bonita como essa de 50 anos, que começou exatamente com a dona Elisa, isso?
2: Isso. A dona Elisa começou em 1971 com o Clube de Mães. Então, ele se situava aqui nas dependências da antiga Igreja Santa Isabel, né? E a dona Elisa Hort, ela era uma pessoa muito social. Ela acreditava que todas as pessoas teriam que ter uma função. E ela dava os cursos de tricô, crochê. E ela, então, ela também sabia que essas mães que tinham que receber uma renda precisavam de um apoio. Porque hoje em dia a gente sabe que todo mundo precisa de uma rede de apoio para precisar trabalhar. E aí então ela achou necessário que uma pessoa cuidasse das crianças enquanto as mães aprendiam um ofício. Então, foi muito importante. Então, para te ver, de 71 até agora, em 76 que foi construído esse prédio novo, com os restos da Igreja Santa Isabel. Então, elas nos doaram todo o material, as janelas, né? E a prefeitura arcou com a construção. Então, em 76, o prefeito da época inaugurou esse espaço aqui, que agora é o CI Elisa Hort.
1: E ela teve um gesto, até porque naquela época já existia, não podia trabalhar duas pessoas ao mesmo tempo na prefeitura, quer dizer, o filho também quis trabalhar e ela teve que sair como diretora, é isso?
2: Isso, é que na época, em 1976, um dos filhos dela, ele se efetivou na prefeitura. E naquela época tinha uma lei que não poderia ter parentes trabalhando na Prefeitura Municipal de Blumenau. Então, como ela queria deixar o filho dela, porque o filho dele era jovem, ela pediu a conta, em 76. Sendo que a dona Irene, a tia Irene, ela assumiu como diretora pelos próximos 21 anos. E depois começou as outras demais diretoras, né, até a presente, que sou eu agora.
1: Claro que essa linda história, vários pais que passaram por aqui já eram crianças também e com certeza já tem avô que já tem os seus netos aqui, é esse diretor?
2: Sim, eu tenho alunos meus que já têm filhos aqui. Então, assim, para você ver como o tempo passa, né? Então, e na nossa, agora na nossa festa, a gente colocou as fotos, muitos avós, muitos pais, a nossa gerente encontrou a professora dela do primeiro ano aqui. Então, assim, ela ficou encantada quando viu a mãe de uma nossa, da diretora Margarete, que foi professora dela. Então, foi assim, foi muitos encontros e reencontros de um tempo assim que passou, mas que fica presente no coração de todos nós.
3: Só a educação proporciona isso, né, diretora?
2: Só. E a nossa festa foi maravilhosa. Nós tivemos muitos pais que ficaram apaixonados pela nossa história, que, olha, é marcante, tá? Eu digo assim, como eu já disse pra ti, eu fui fruto dessa história. Eu vivi essa história há 44 anos atrás, 43 anos atrás. Então, meus filhos também estudaram aqui. Então, pra nós aqui, o Leonardo, meu secretário, foi aluno dessa instituição também. Então, é importante trabalhar com alguém que também estudou aqui. Que sabe, que está levando na bagagem o como foi importante estar aqui. E ele continua aqui conosco, agora como secretário.
3: Olha só, em poucos minutos que eu estou aqui falando contigo, você já me apresentou realmente essas instalações todas, a cada centavo do papai, também da PP, esse trabalho todo de gestão, realmente tem dado esse trabalho todo, especialmente para as crianças, né, Márcia? A gente vê o comprometimento que existe por parte da PP e você na frente da gestão.
2: Graças a Deus, eu digo para você que eu tenho uma comunidade fantástica. E pais que nos ajudam, que nos auxiliam, que estão presentes aqui todos os dias conosco, né? Que como eu digo para eles, nós somos uma família. E família se ajuda em todos os momentos. E família, ela tem que estar junto, né? Família é de coração e o nosso seio aqui, graças a Deus, é maravilhoso. Então, assim, graças à prefeitura também, Municipal de Blumenau, que está sempre presente aqui em todos os momentos, nos auxiliando quando a gente precisa, né? E principalmente a PP, que é a minha perna, é meu braço, é o nosso centro aqui que nos auxilia sempre.
1: Muito bem. Nós tivemos, então, a programação especial aí da dona Márcia da Silva Oliveira Yonkes. Vamos trazer agora também o CI Bruno Schreiber, a professora diretora Patrícia Cristina Lindner, é a nossa próxima entrevistada deste CI, que com certeza também faz um belíssimo trabalho naquela comunidade. A nossa programação continua falando de educação e nós estamos nos 35 anos, escolhemos este final de semana o bairro Progresso. Recebo a partir desse instante a diretora Patrícia Cristina Lindner, ela que representa o CI Bruno Schreiber, e aqui também do bairro Progresso. Nós estamos abrindo espaço para dona Patrícia, seja bem-vindo nesta manhã, bom dia.
4: Bom dia, tudo bem?
1: Patrícia, quanto tempo já na educação, Patrícia?
4: Eu trabalho já na educação há 16 anos.
1: Certo.
4: Né? Aqui no CI Bruno Schreiber, estou há 4 anos na gestão. Né? Sou professora efetiva do município já há 16 anos.
1: Por que educação? Tinha tantos ramos de atividades para você escolher, Patrícia, escolheu alguma coisa nesse sentido, por quê?
4: A educação é para além daquilo que a gente vê, né? Eu acho que é um propósito de vida. É quando a gente olha para ela e percebe que realmente é um chamado, né? Se a gente não tem propósito na nossa vida, nada funciona. Então, a educação é mais ou menos isso. Eu acho que tem que ter propósito e a educação tem um propósito dentro de mim, que é melhorar, ajudar as pessoas, estar com as crianças. Eu acho que é por isso que eu escolhi a educação, pelo propósito de vida.
1: Pela Elisa Hort, você passou quanto tempo?
4: Sim, trabalhei 10 anos na Elisa Hort, né? Foi a minha primeira casa, né? Fiquei lá e sou muito grata e feliz por ter passado por aquele espaço. E foi onde eu aprendi muito também, onde, né, muitas pessoas me ajudaram. A diretora Márcia, né, foi uma das minhas incentivadoras de estar na gestão nesse momento, né? Então, sou muito grata a ela também. E muito feliz por ter passado por aquele lugar que me trouxe uma bagagem muito grande também.
1: Patrícia, me fala um pouquinho dessa história linda do Bruno Schreiber, até porque tem dois momentos, né? Ela estava em outro espaço primeiro e agora definitivamente 2026, essa linda história sua que abraçou, e você teve propósitos, você teve planejamento, e em 4 anos agora sim é definitivo o prédio de vocês.
4: Isso, Bruno Schreiber tem uma linda história, né? Para além desses 4 anos que eu estou aqui, né? Uma luta muito árdua de todos os profissionais que passaram por aqui, né? E que queriam que esse espaço se tornasse próprio do município, que ele não era até então, né? Bruno Schreiber tem uma história de 37 anos, né? Então, 7 anos ele estava em um outro espaço, ainda quando era um centro social, que ainda na época da educação, que não tinha a pedagogia como fonte e mediação para as práticas pedagógicas. Então, ele ficou 7 anos nesse espaço que não é aqui, e agora, né, definitivamente estamos 30 anos aqui. E nesse ano a gente teve uma notícia muito maravilhosa, que foi a compra desse espaço definitivamente sendo do município. Então, dentro disso vem muitas melhorias, muita conquista, né, porque sendo uma sede própria do município, a gente consegue alcançar algumas coisas que antes a gente não alcançava. Então, esse ano realmente foi um ano de vitórias, de conquistas.
3: É, entre elas também veio o parquinho, mas também veio a oportunidade que a APP possa investir corretamente.
4: Isso,
3: né?
4: Isso, ganhamos um parquinho esse ano, que também foi uma grande conquista, né? Uma emenda parlamentar aí do nosso Napoleão Bernardes, e também sendo o próprio, sendo do município, a gente consegue investir todos os recursos, né, que vem do FNDE, que vem da prefeitura, né, da APP, dos parceiros, que a gente tem bastante parceiros, né, então sendo próprio a gente tem uma melhoria enorme, porque a gente consegue destinar esses recursos para melhoria e benfeitoria do CI, né?
3: E claro, diante de tudo isso que você está aí agora à frente, você pode planejar melhor, né? Porque você pode receber emendas, você pode receber alguns pleitos que até então não poderiam.
4: Isso mesmo, então essa é a nossa intenção, né? Criar projetos também para estar participando aí da educação financeira, né? Que o município também propõe para a gente, né? Ir atrás também de emendas parlamentares para ajudar aí, né? Que também é uma conversa que a gente vem tendo com a Secretaria de Educação para manutenção e reforma desse espaço que é tão necessária nesse momento, né? Mas aos poucos a gente vai conseguindo, vai tentando adquirir através de parceiros, a comunidade ajudando também.
3: Quantas crianças estão aqui?
4: Nós temos 90 crianças hoje matriculadas, né? E ainda temos algumas vagas, né? Que geralmente são 100 crianças. Como tivemos o fechamento de uma das turmas por causa da manutenção do espaço que ainda é necessária, mas nós conseguimos atender até 120 crianças. Uhum. Mas nesse momento a gente tem 90.
3: Diretora, faltando poucos dias para o término, então está dentro daquele planejamento quando você foi candidata, com certeza foi no término dos 4 anos dessa realização pessoal sua, juntamente com várias pessoas envolvidas, né?
4: Olhar para trás, assim, de 4 anos e poder ver tudo que foi feito, né? Todas as conquistas, as aprendizagens que a gente teve ao longo desse processo é muito lindo, né? Porque a gente vai vendo uma comunidade crescendo, as professoras se apropriando daquilo que é delas, né? Trazendo a criança como foco, como centro do nosso trabalho, que isso é a parte mais importante na educação infantil, né? Trazendo qualidade para essas famílias também, né? A qualidade do ensino, do atendimento. Então, esse é o nosso propósito, né? De trabalhar com as crianças, priorizar sim a aprendizagem delas, né? A educação infantil é o momento mais lindo e mais rico da vida de um ser humano, então a gente precisa priorizar sim que a criança ela seja bem atendida, que ela tenha as melhores condições de aprendizagem e de atendimento, né? Então, assim, esses 4 anos foram muito maravilhosos, né? A gente sonha aí com mais coisas, né? Mas é um passo de cada vez, um dia de cada vez, né? Sabendo os limites, as fragilidades, as potencialidades, e a gente vai trabalhando com uma comunidade que também é muito presente.
1: Muito bem, essa foi a participação também da Bruno Schreiber, e vamos oferecer também espaço em nome de Panificadora e Confeitaria Regi, Automecânica Canto do Rio e Companhia do Dente, a participação aí da a diretora do vereador Evaldo Moretz.
3: Nossa programação deste sábado destaca o bairro Progresso. E aqui nós temos a grande alegria de recebê-la nesta manhã, aqui na nossa programação, a Patrícia Leonor Hadley Leuthauser. Ela que faz parte do CI Evaldo Moretz. E nós vamos abrir espaço a partir de agora para nós conversarmos um pouquinho deste CI, desta creche. Seja bem-vinda, dona Patrícia, bom dia.
5: Bom dia, muito obrigada pelo convite. É um orgulho a gente falar um pouquinho do CI vereador Evaldo Moretz, que tem uma história, né? que foi fundado em 2002, mas as suas atividades iniciaram em 2003, em março de 2003, com as crianças, com os funcionários, para atender toda a comunidade.
3: Aliás, é uma comunidade que pegou junto as próprias construções, está centralizado aqui encontros de todas as gerações, inclusive a saúde, educação e também as atividades da comunidade que

0: dos idosos, dos adolescentes, a gente tem uma feira comunitária, a gente tem um salão de festa que tem um econo, que tem muitos eventos, e o CEI tem toda a liberdade de usar todos esses espaços, desde a quadra, desde o bosque, desde o salão de festas. Temos uma sala de ginástica, temos uma professora para atender a comunidade também. Uhum. Enfim, são muitas atividades e muitas pessoas que circulam aqui diariamente nesse espaço.
1: E, claro, você que está aí na frente desse trabalho, hoje vai ter uma rifa, inclusive para manutenção, para que tenha reserva para os demais 3 meses do final do ano 2026, diretora?
0: Exatamente. O CEI ele já organiza o seu calendário no mês de fevereiro, certo, né, com as paradas pedagógicas que a gente tem firmado com a Secretaria de Educação, e a gente faz 2 parceladas por ano, no mês de abril e no mês de dezembro. E nós fizemos uma rifa, a gente lança ela no mês de julho para fazer o sorteio do nosso piquenique, que é hoje, sábado, né, das 15 às 17 horas. E o que que a gente faz com o dinheiro da rifa? Os pais, eles sempre são informados, né? A gente tem muita transparência na nossa gestão. Uhum. A rifa vai ser para quê? Para dar uma lembrança do projeto de cada turma, uhum, e também para a gente colocar os brinquedos no dia da festa, para as crianças se divertirem. A gente tem parceria com a Via Cred, tem uma apresentação com a Via Cred, né, uma apresentação cultural. Esse ano a gente tem a Escola Fernando Osterman, que vai nos prestigiar na nossa festa com a fanfarra, e também uma apresentação de balé para as famílias. Então é uma tarde bem gostosa, ela acontece das 14 às 18 horas. E a visitação das famílias, o CEI, ele é transformado nos projetos, no nosso espaço para a visitação. Quando o pai chega aqui, ele vai identificar a sua criança, o seu projeto, que a gente trabalhou o ano inteiro com as famílias e com as crianças.
1: Claro, nós sabemos de que todo esse trabalho que vocês têm aí tem um número de crianças que estão ocupando esse espaço. E quantos são?
0: Hoje a gente tem matriculado 126 crianças.
1: Claro, com toda essa equipe, você está à frente desse trabalho quanto tempo já?
0: Eu já estou desde 2020, então o meu mandato ele se estende até dezembro, uhum, né? Então foram 2 mandatos, um de 3 anos e um de 4 anos.
1: Certo. E diante de tudo que você já participou, você antes era professora, é isso?
0: Sim, eu sou professora nessa instituição desde 2005, servidora, ano que vem eu faço 30 anos.
1: Olha que chique.
0: Mas nessa instituição desde 2005. Então, de 2005 a 2019 eu fui professora, passei, uhum, por várias turmas. E de 2020 até dezembro agora eu termino meu mandato como gestora.
2: Legal, essa foi a participação aí da Patrícia Eleonor Hartley Leuthauser. Vamos ouvir também a professora diretora da escola das mais antigas em Blumenau, Pedro II, do Progresso. Alô, Solange!
1: Nossa programação destaca o bairro Progresso neste sábado, e nós recebemos de uma forma muito especial a diretora Solange Regina Pritzky, ela que é gestora, diretora da Escola Básica Municipal Pedro II. Seja bem-vindo nesta manhã de sábado, bom dia.
3: Bom dia a todos os ouvintes da Rádio Clube.
1: Sábado passado já tivemos um evento que com certeza anualmente é comemorado. Como é que funciona esse evento, diretora?
3: Então, nós tivemos sábado passado o nosso tradicional concurso Rei e Rainha, né? Que é uma tradição do bairro Progresso. Há 52 anos, né, que tem esse concurso, e foi muito prestigiado pelas famílias aqui do nosso bairro.
1: Nós tivemos aí vários eventos já no transcurso do ano, onde que a escola teve uma participação efetiva, né? Sejam de desfiles, sejam em vários eventos que a gente também participou. A gente é uma agenda bastante tumultuada em 2026, né?
3: Sim, com certeza, né? É uma escola, né, bem tradicional, 121 anos aqui nesse bairro. E nós temos a banda que participa sempre das festas, né? E também temos os nossos esportes que os alunos estão participando, fazendo nos Jogos da Primavera. Estamos buscando sempre estar renovando e fazendo o melhor pelo nosso bairro.
1: Quantos alunos frequentam o educandário?
3: Nós temos em média 760 estudantes entre o ensino fundamental e educação infantil.
1: essa participação dos Jogos da Primavera também é um momento muito especial que vivem os alunos, até porque já me dizia a outra diretora que o ônibus que

0: vocês têm à disposição, acaba indo algumas alunas junto para torcer também, né? É importante.
1: Sim, é uma motivação para eles, né? Porque é o treinamento deles, eles treinam o ano todo, então chega o momento de eles apresentar o que eles aprenderam nos treinamentos. E para eles isso é muito importante. É uma gratificação. E quando vem as medalhas, a gente sempre busca prestigiar e ir nesses momentos com eles e fazer o melhor pelos nossos estudantes.
0: 3 meses que nos separam do término do ano 2026. Quais são os eventos ainda preparados?
1: Então, nós temos ainda o nosso desfile de Natal, que vai acontecer esse ano. Estamos preparando o desfile de Natal para que a comunidade do Progresso consiga prestigiar um desfile dentro do nosso bairro. Vai sair lá da Igreja Evangélica e vir até a Escola Pedro II, como foi ano passado, e um sucesso aqui no nosso bairro.
0: Que deu certo, tem que repetir, né?
1: Com certeza, vamos repetir, vamos melhorar, né? Sempre melhorando para fazer o que o nosso bairro merece.
0: Entre encontros também da família, vai haver alguma data também, mês de novembro, é isso?
1: Não, já tivemos a nossa festa da família, foi no mês de julho, que também foi uma festa muito movimentada, apesar da chuva que correu aquele dia, né? Mas foi bem movimentada, e agora então nós vamos ter esse momento com a família, que é a festa, a desfile de Natal.
0: Certo.
2: Muito bem, foi a participação então das tuas diretoras do CEI. Nós queremos agradecer a todas as pessoas que estiveram conosco nesta manhã. Vamos então ao sorteio Mexe Mexe, agradecendo os nossos patrocinadores. Neste sábado, Assadão Salto Norte, Bazar Jone, 30 anos, Dallas, material de construção, móveis eletrodomésticos, Gibrecho, padaria Cantina da Vó Santina, restaurantes, Companhia dos Sabores, CKC, Blumenau, TRC, material de construção, panificador e confeitaria, Regi, automecânica Canto do Rio, Companhia do Dente, Lira Pox e mecânica Seralto e agropecuária Vila. Obrigado pelas suas sintonias. Vamos então trazer aqui a participação, saiu o voucher, saiu para Rovena View. Rovena View poderá, a partir de segunda-feira, receber aqui a sua autorização. E uma pizza saiu para Salto Norte e saiu para Catarina. Um abraço a todos. Amanhã tem Antigamente Era Assim. Obrigado, David. Tchau, tchau.
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Bom sabadão.

0: 9, meio-dia 37.
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0: pesqueiro que a gente sempre vai. Nem tava tão sol, mas eu coloquei o Ray-Ban na testa. E fui abaixar a cabeça pra pegar alguma coisa no chão. E assim, caiu dentro do lago. Só vi meu óculos afundando pra dentro do rio. Aí fiquei tão triste com essa minha precipada. Perdi o óculos novinho. 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
1: Beijo pra você, Érica. Oh, meu Deus, que pescaria cara essa, Érica. Meu Deus, e você? 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

0: demais, Gustavo Lima e Ana Castela Canudinho, hora de presente pra você.
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0: E olha, quem se deu bem vai ver esse showzaço aí, que é bem cara da clube, você com a cara, face a face, face a face, com o seu artista preferido, que eu encontro marcado clube, com Zé Neto Cristiano. Sabe quem se deu bem? Sara Carolina Ferreira Santos. Santa Maria, final do telefone 3775. Valeu, ganhou!
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0: que aconteceu com você? Conta pra gente, quem fala?
1: Isso aqui é Maria de Lourdes, do Paranoá.
0: Tudo bem?
1: Então, respondendo aí a pergunta, a presepada que eu me arrumei ontem na academia.
0: Ontem?
1: Foi na hora que eu subi, depois do spinning, subi e vi uma colega minha com o celular na mão e gritei. Gritei, sai do celular, vai isso, malhar. E claro. Todo mundo olhou pra mim e não era minha colega, era outra pessoa. Menina, ficou com a cara rachada.
0: Menina!
1: E é isso, porque aqui é Clube Itana, Clube tá bom demais. Beijo!
0: Beijo pra você, meu Deus do céu. Da próxima vez, Maria de Para, presta atenção, ô menina! Menos é mais, e Simone.

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passa aí pra sua sequência, Kelly Clarkson, Breakaway, o tema do Diário da Princesa 2, tá certo? É mais uma pra você completando, é claro, concorrendo a R$5.000 pra você realizar todas as suas vontades. Coisa boa, hein? Uma ótima tarde, bom sabadão aqui na Clube.

no Instagram, combinado? Bacana, legal. Enquanto isso, pelo 0800-342-1055, a Clube tá querendo saber em qual presepada você se envolveu um dia, aquela situação tipo calça justa mesmo, conta, saia justa, saia curta, né? Tem uma expressão

0: bom. E é isso aí. Aqui é clube, tá na clube? Tá bom demais.
1: Tá certo, Léo. Tomara que não tenha sido nada assim meio constrangedor, né? Já pensou? Eita, você vai mandar pra um amigo e de repente manda pro grupo da empresa. Nossa.

0: Pois é, foi a última da sequência clube, valendo R$5.000. Boa sorte, hein?
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0: Pois é, olha só, quem se deu bem com a caixa de som Mondial Connect Party foi Gustavo Henrique Ferreira de Samambaia. Final de telefone 5179, Gustavo, presentaço da clube, hein?
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Tá bom? Enquanto isso, a gente continua, claro, com música boa. Sempre as melhores músicas para você, o melhor ouvinte do mundo. Clube, 24 horas no ar, ao vivo, para todo o Brasil. Tá na Clube, tá bom demais.

oficial da música boa, Luan Santana, clone. Isso aí, tá participando da promoção do Luan Santana? Deixa de participar, não. Alô especial pra Ceilândia Centro, Luan, Matheus e Juliana, Renan, Diego e Stephanie.

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3: Pois é, chegou aquele momento e já tem gente na linha pra participar. Alô, Jefferson, tudo bom com você, amigo? Jefferson. Alô? Ei, caiu a ligação, não tem problema não. Será que dá tempo de mais uma? Brendo. Então vamos lá, conectando, atenção, vamos lá, pra saber qual é a sua, pra saber qual é a mais pedida música de número 1, Maiara e Maraíza, música de número 2, Jorge e Matheus, dois super hits, dois super musicaços, valendo de presente, cara, um kit super frango e boa, super presentaço da clube. Vamos lá, tem gente na linha, alô, quem fala?
4: Alô.
3: Quem fala?
4: Jefferson.
3: Oi, Jefferson, tudo bem? A ligação tinha caído e você voltou, bacana. Qual a música que você escolheu? Qual foi a mais votada na sua opinião?
4: Marquinhos, é opção 1, 10% com Maiara e Maraíza.
3: Aê, foi a mais votada mesmo, Jefferson. Faturou esse kit de presentaço da clube pra você. Olha, dá pra fazer muita coisa gostosa. Aproveitar, vai mandar um alô pra quem, Jefferson?
4: Ó, pro atendente Breno, tá? Que atendeu super bem. Beleza. Minha filha Júlia, meu tio Messias e minha tia Cleide, que estão lá no Riacho Fundo 1, ligadinho na clube.
3: Bacana, meu amigo. Tá na clube?
4: Tá bom demais.
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0: do pecado. E hoje é o seu dia.
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0: Olha, parabéns para Fernanda Pinheiro de Queiroz da Ceilândia Norte, Maicon Roberto Santos Melo de Itaipava, Sara da Silva Gonçalves da Estrutural e Reinaldo Teixeira de Andrade de Belo Horizonte. Feliz aniversário, muitas realizações, muitos anos de vida, coisa boa. Olha, daqui a pouquinho tá chegando a Flavinha pra ficar com você numa boa aqui na clube. Tô de volta amanhã às 8, hein? Encontro marcado. Tchau.
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0: Nada de alô. Atenda dizendo...
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0: Falou certinho.
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0: isso não funcionou. Valdinei, conta aqui pra gente.
1: Boa tarde, Flavinha. Boa tarde a todos. Valdinei, tô falando aqui do Gama. Então, Flavinha, quando eu estudava, eu tentei jogar um amigo meu pra cima de uma menina da minha sala, mas não deu certo, não. A menina não gostava dele, não. Tá certo? Tá na clube e tá bom demais.
0: Não foi dessa vez.
2: Você acredita que eu já passei por isso algumas vezes? Todo mundo já passou por essa história. Dessa história.
3: Que é um prédio, né?

0: cuida, ó, cuidado, viu?
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0: A gente tá aqui querendo saber, você já tentou dar uma de cupido? Deu certo, deu errado? Conta aqui, Lucas.
1: Sim, eu já fui cupido de amor pra alguém.
0: E aí? Ai,
1: eu já fui sim, Flavinha.
0: Conta.
1: Não existe felicidade maior do que ajudar duas pessoas a se encontrarem.
0: Concordo.
1: E viverem uma linda história de amor.
0: Ai, que lindo.
1: Afinal, o amor também gosta de uma ajudinha, né, Flavinha?
0: Sempre.
1: Tá na clube? Tá bom demais.
0: Ai, que coisa boa. Obrigada, Lucas. Beijo.
2: Calma, deixa eu respirar um pouco.
0: Ó, Simone Mendes na clube? Canta, vai.
2: Nós somos dois loucos.

0: esse negócio de cupido aí nunca fiz não, viu?
1: Não.
0: Mas pode ser meu cupido, levar minha esposa pro cinema. Que ela tá me cobrando.
1: É.
0: Só que o dinheiro tá pouco, hein?
1: Tá concorrendo.
0: Quer ver esse galho aí, clube? Leva nós pro cinema.
1: Beijo, tá na clube, tá bom demais. Boa sorte.

0: Baqueada, você ouve agora Baqueada.
1: Tá na clube, tá bom.
2: Tá bom.
0: Tá bom demais. Já foi.

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0: tarde, Clube. Tô aqui curtindo. Sabadão com a melhor, hein? Clube, nesse sábado eu tô procurando alguém que patrocina aquele churrasco e aquela cerveja. Conhece ninguém, não, Clube? Eita, tá difícil, viu? Mas Clube tá bom demais.
1: Você conhece alguém, não?
2: Eu não conheço ninguém.
1: Ah, você sabe que eu conheço um amigo que ele faz um churrasco espetacular.
2: Ai,
1: quer ver? Vou perguntar pra ele. E aí, você vai na casa do ouvinte fazer um churrascão pra ele aí ou não?
2: Vai não!

0: demais.
1: Olha, a Eriquinha tá assim, ó.
2: Eu gosto de assim, a mostradinha.
3: Boa tarde, Flavinha. Boa tarde, meu amigo Marcos Braga. Esse final de semana, hoje em especial, tô procurando descansar, viu?
1: É mesmo?
3: Tô aqui, algumas tarefas aqui que a minha esposa me delegou. Tô finalizando, ligadinho na melhor do Brasil. Boa. E depois eu quero dar aquela descansada, viu? Que eu mereço.
0: Pra
3: recarregar as pilhas, a energia, recarregar as pilhas, viu? Ah, o clube tá bom demais, aqui é clube.

0: casa da J-Lo.
1: Nossa, tenho sim. Uma foto de uma prisioneira, sério.
0: Eita, como
1: uma
0: assim?
1: Foto de prisão. Parece ter saído de um arquivo de celebridade.
0: Como assim?
1: É, eu

0: já pensou? Você parecer com uma pessoa famosa.
1: Ai.
0: É parecida, assim.
1: Não. Eu diria o seguinte, olhando assim, ó.
0: Pois é, vazou essa foto, o pessoal falou, é parecida.
1: Ela é a Jane.

0: aí, vai, manda.
1: Boa
0: aí.
1: Tarde, clube. Boa. Aqui quem fala é o ouvinte Fabrício, da cidade de Campos Altos, região do Alto Paranaíba, estado de Minas Gerais.
2: Bom Boa. Demais,
1: Sobre
2: né?
1: a pergunta, o que eu procuro no sábado, eu encontrei, viu?
0: É mesmo?
2: Olha.
1: Que é algo assim, ó, que somente

0: Flavinha e o Marcos Braga sabem fazer, viu? E olha lá, viu? Com muito amor, carinho, dedicação e brindes. Que é o Holiday.
1: Curti, curti.
0: Tá na clube, tá bom demais.
1: Eu gostei.
2: Que fofo!

0: da casa. Eu queria encontrar mais duas pernas, mais duas mãos pra me ajudar. Porque a pia tá cheia de louça, eita, e a casa tá pra arrumar e sozinha, né? É. Pô, uma diária tá 250, 300 pau. Não dá, pau, né? Pra mim, tá um beijo. Aqui é clube, tá na clube, tá bom demais. É.
1: Mas...
2: aliás, 200, 300 conto a diaria.

0: notícia aí, né?
1: Eu já achei.
0: É meu?
1: É isso aí, o Vini Júnior procurou e encontrou um anel pra celebrar um ano de namoro com a Virgínia Fonseca.
0: Que beleza. Anel de compromisso, é isso, não?
1: E ela postou nas redes sociais, é assim.
0: Olha.
1: E colocou We Are The Champions. Como

0: clube tá bom demais.
1: Ô, Wilson, vou falar uma coisa pra você.
2: O quê?
1: Se ele encontrar alguém que faça isso, ó.

0: Aí, galera da Cuba, aqui é João André de Varginha.
1: Fala.
0: Eu tô à procura de 6 números da Mega Sena acumulado.
2: Ah, 6 números da Mega Sena, tá.
0: Eu só achar, não vou falar nada não, mas haverá sinais. Tá na clube, tá bom demais. Tchau, obrigado.
2: Tchau, obrigado. Olha, se ele achar, a gente já vai saber quem é que ganhou. Agora você, Flavinha, se você ganhar

0: já tô sentindo aquele ventinho, ó. Tá. Vindo da casa da Daiane Silveira dos Santos. Oi, Ceilândia, final do telefone 9372.
1: Daiane, agora você vai dormir fresquinha.
0: A frescura vai tomar conta. Aproveita esse vento.
1: F-O-I, fui.
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16: Ave Maria, cheia de graça, o Senhor é convosco. Bendita sois vós entre as mulheres. Bendito é o fruto do vosso ventre, Jesus. Santa Maria, Mãe de Deus, rogai por nós, pecadores, agora e na hora de nossa morte. Amém. E que desça sobre você, sobre o nosso Brasil, sobre nossas famílias, a bênção do Deus Todo-Poderoso, Pai, o Filho e o Espírito Santo. Amém.
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0: Clima Clube gostoso de ouvir, né? É bom demais. Esse tá bom? É porque tá no clube. Vamos então conversar com os melhores ouvintes do mundo. Quem tá comigo? A Maria de Castro. Conversa com a gente, dá o seu recado.
1: Maria de Castro, do Riacho Fundo 2. Tô ligada aqui no Happy Hour.
0: Obrigada.
1: E eu gostaria de mandar os parabéns à minha amiga.
0: Parabéns!
1: Elane, feliz aniversário.
0: Felicidades!
1: Elane. Muita saúde, paz. Aqui é clube. Tá na clube? Tá bom demais.
0: Valeu, minha querida. Beijo.
2: Mais amor e menos drama. Né? Não é melhor? Eu acho.

0: especial do embaixador Gustavo Lima. Conversar com o nosso ouvinte clube. Apresente-se, quem fala comigo?
1: Rafael aqui de BH.
0: Oi, Rafa.
1: Estamos aqui em casa, em família, curtindo o Happy Hour.
0: Belo Horizonte.
1: Mesmo perdendo aqui, né, pra sobrinha de 9 anos no Uno.
0: Que é isso?
1: Mas pelo menos nós estamos curtindo uma música boa, né, não?
0: É isso aí.
1: Aqui é clube, hein? Tá na clube.
0: Tá bom demais. Perdendo pro Uno ainda, Rafael. Beijo pra você, beijo pra todo mundo que tá curtindo a clube. Já, já tem karaokê, camisa 10. Se quer essa camisa, pode ser sua. Participe!

0: respira fundo. Eu consigo te ouvir agora bem? Quem fala comigo?
1: Yara, Sebastião.
0: Ah, Yara, canta de novo, só mais um pedacinho. Eu achei você tão animada e tão afinada também. Vai, de novo.
1: Não obrigo ninguém.
0: Que coisa linda. Você ganhou a camisa do seu time. Qual que é o seu time? Me deixa saber.
1: Flamengo, com certeza.
0: E o tamanho da camisa, qual que é?
1: Camisa.
0: Opa, e tem outra pessoa que tá aí dando pitaco. Obrigada, Yara. Você quer mandar beijo pra alguém?
1: Um beijo pra minha mãe que tá me escutando aqui.
0: Certo.
1: E é isso. Tá beijo. Na clube, tá bom demais.
0: Valeu, mandou muito bem. Desliga não.
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0: Henrique e Juliano. Até o nosso próximo encontro. Beijo.
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demais, Aerosmith. Gente, maravilhosa essa música. Fez parte do tema, é o tema do filme Armagedon. E a Clube toca com muito carinho. Coloca na sua lista e cheguei!

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1: Saindo uma churrasqueira elétrica da Mondial pra você fazer aquele churrasquinho gostoso, sem trabalho nenhum, pra Josiane Freitas Guimarães Dias, que mora em São Paulo, final do telefone 6625. Parabéns pra você, viu, Josiane?

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0: demais.
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0: Muito bem, todo mundo preparado pra essa festa? É a festa da sua Clube, um drops maravilhoso, dentro de uma hora, sem intervalos comerciais, pra tocar muita música boa pra você, pra deixar o seu sabadão muito mais divertido. E tem presente no final da hora. Gabizinho quer

neste sabadão, hein? Solteiro sim, sozinho nunca. Meu único compromisso é com a minha cama. Se me chamar, eu vou. Queria sair, mas lembrei que sou pobre.

0: muita música boa sem intervalos comerciais.
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0: Sensacional! Eu vim pra me divertir com vocês, viu? Se não for pra me divertir, eu nem venho. E hoje a gente tá perguntando pra vocês o seguinte: qual dessas frases mais combina com você neste sabadão à noite, hein? Primeira, solteiro sim, sozinho nunca. Ou solteira sim, sozinha nunca. Dois, meu único compromisso é com a minha cama. Vou dormir. Três, se me chamar, eu vou.

0: também uma das três combina comigo.
1: Ah, é?
0: Mas eu vou na terceira aí.
1: Na terceira?
0: Queria sair, mas eu sou pobre. Mas no momento não sou pobre, não. Tô doente.
1: Ah, oh, melhoras.
0: Tá certo?
1: Tá certo.
0: Tá na clube? Tá bom demais.
1: Um beijo pra você. Melhoras, viu? Descansa. Olha o embaixador chegando com seu bigodinho. Tá na moda.

0: saudade. E olha, chegando sempre o seu recado e você respondendo pra gente a nossa enquete de hoje. Qual dessas frases mais combinam com você nesse sabadão, hein? Solteiro sim, sozinho nunca, meu único compromisso é com a minha cama, se me chamar eu vou. Queria sair, mas lembrei que sou o Ebre. E aí, conta pra gente, boa noite.
1: Boa noite, galera da Gruta, aqui é o Zé Carlos, motorista de aplicativo da Ceilândia. Com a frase combina comigo, é se me chamar eu vou, hein?
0: Ah, é?
1: Tá na Gruta e tá bom demais.
0: Facinho, facinho. Beijo pra você, bom fim de semana.

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1: Mas hoje a gente quer saber, hein? Qual a frase combinaria com seu sabadão à noite? Boa noite pra você, Wagner.
2: Bom, esse sabadão eu tava com vontade de sair e beber uma cerveja bem gelada.
1: Certo.
2: Só que aí eu fui abrir o aplicativo do banco.
1: Surpresa!
2: Preferi tomar uma água gelada em casa.
1: Pronto. Isso!
2: Talvez é triste, né? A clube tá bom demais.
1: Meio do mês, meu filho. Já já você recebe.

0: Romero. Gente, muito bom, né? 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

define aí seu sabadão à noite. Presta atenção que eu vou dar aqui as opções pra você responder pra gente, viu? Olha, primeiro, solteiro sim, sozinho nunca. 2, meu único compromisso é com a minha cama. 3,